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1: 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Bom dia. 2 horas.
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0: Bom dia. 4 horas.
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1: 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Bom dia. 5 horas.
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0: 6 horas.
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1: 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Bom dia. 7 horas.
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2: 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Bom dia. 8 horas.
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1: 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Hoje vamos falar sobre a poluição atmosférica, que é um outro fator de risco do stress urbano. O que é que nós deveremos saber sobre esta temática? Os principais culpados dos altos níveis de poluição a que as cidades estão submetidas são os veículos, que quando queimam os seus combustíveis, seja gasolina ou gasóleo, produzem uma grande quantidade de substâncias químicas emitidas pelo escape do motor para a atmosfera. A isto há que associar a ação poluente das indústrias e o aquecimento das casas. Mas isto todos nós sabemos. Como afeta a nossa saúde? Os principais componentes destas fontes são o monóxido de carbono, o dióxido de enxofre e de nitrogênio e o chumbo contido nos combustíveis. Estas substâncias afetam o aparelho respiratório, produzindo uma predisposição para a asma mais frequente nas crianças. Também está relacionada com o risco de sofrer de bronquite crónica. Por outro lado, estima-se que 2% dos casos de cancro se fiquem a dever à poluição atmosférica e vários estudos associam o radônio presente em alguns edifícios, sobretudo os mais antigos, com uma maior prevalência do cancro do pulmão. Como nos devemos proteger? Não é fácil, mas pode-se tomar algumas medidas. Limite ao máximo o uso do automóvel, opte pelos transportes públicos e faça revisões periódicas ao seu veículo de forma a controlar os níveis de poluição. Areje a sua casa nos períodos em que a poluição seja menor. Coloque plantas que ajudam a purificar o ar e evite fumar dentro de casa. Ou, se o fizer, faça-o à janela ou à varanda. Se nota algum sintoma de asma ou bronquite, consulte o seu médico para evitar que a doença progrida. 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

Olha, não tenho nenhum livro para te mostrar. Até porque não posso falar no meu livro favorito, mas um dos livros que mais gostei de ler, não o tenho. Foi requisitado na Biblioteca Municipal de Faro, já há muitos anos. O meu livro favorito é o Clube Combate, do Chuck Palahniuk. Não faço a menor ideia se é assim que se diz. É uma história a todo um nível espetacular. Eu comecei por ler o livro. Eu não vi o filme porque pensava que o filme era um filme daqueles tipo Mortal Kombat e coisas daquelas, muita porrada, muita violência. Acabei por não ver o filme. E depois, mais tarde, tive o livro, a oportunidade de ler o livro e li o livro. Eu gosto de várias passagens do livro que me dizem muito. Por exemplo, o livro diz que nós nunca nos conhecemos a nós próprios se não estivermos numa luta. Antes de estarmos numa luta, não sabemos o que é que somos capazes. Ou que a nossa vida está a acabar a cada segundo. Às vezes são coisas simples, mas que nos fazem pensar exatamente como as coisas são.

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0: 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Entrada das tropas liberais em Lisboa. O Duque da Terceira entrou neste dia em Lisboa à frente do seu exército, o que assinalou um momento importante na guerra civil que opunha as forças liberais de Dom Pedro aos exércitos de Dom Miguel. A entrada em Lisboa foi a consequência inevitável da vitória obtida na véspera sobre as forças miguelistas na Cova da Piedade. Foi aqui que o general Teles Jordão havia tentado conter o exército liberal que avançava sobre Lisboa pelo sul. Derrotado no campo de batalha, refugiou-se no castelo de Almada, mas foi capturado e morto quando tentava embarcar para Lisboa. Deste modo, o Duque da Terceira e os seus homens tinham caminho livre para tomar a capital. O Duque de Cadaval, que governava a cidade em nome de Dom Miguel, ordenou a evacuação e retirou-se com as últimas tropas fiéis. O equilíbrio entre os dois partidos havia sido rompido em 1832, com o desembarque das tropas liberais na cidade do Porto. A partir desta posição, as forças de Dom Pedro foram transportadas por via marítima até ao Algarve, onde desembarcaram entre Cacela e Monte Gordo. O exército comandado pelo Duque da Terceira progrediu então para norte, em direção a Lisboa, ao mesmo tempo que eclodiam levantamentos liberais no Alentejo e no Algarve. Além disso, a Armada Liberal infligiu uma derrota esmagadora à frota miguelista junto ao Cabo de São Vicente, fornecendo apoio ao avanço do Duque da Terceira. No dia 22, este tomou Setúbal e preparou a ofensiva final sobre Lisboa. A conquista da capital acelerou a vitória liberal e o fim da guerra. Dom Miguel tentou recuperar a cidade lançando uma ofensiva militar a partir de Coimbra e que progrediu em três frentes: Leiria, Salvaterra de Magos e Santarém, mas sem sucesso. Os últimos meses de guerra, já em 1834, foram marcados pelo recuo das posições miguelistas em diversos confrontos travados por todo o país. No rescaldo de uma derrota final, Dom Miguel assinou a rendição em Evermonte e partiu para o exílio, encerrando, deste modo, o período de Guerra Civil. 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

0: Bom dia. 11 horas.
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2: A contribuição da inteligência emocional para o desenvolvimento empresarial. Em Portugal, as empresas são pensadas e desenvolvidas tendo como fator primordial a procura da obtenção de lucros. Por sua vez, para atingir esses esperados lucros, é necessário criar mecanismos que o facilitem. Desta forma, um dos mecanismos existentes baseia-se no conceito de inteligência emocional. A inteligência emocional é entendida como a capacidade do indivíduo a identificar os próprios sentimentos e os dos que o rodeiam. Paralelamente, é ainda descrita como a capacidade de se motivar e de gerir as emoções em si e nos outros. Tem também um papel preponderante na liderança e no bem-estar relacional. Numa empresa composta por dezenas ou até centenas de funcionários, existe a necessidade de regular as interações sociais e gestão de expectativas, o stress e a tomada de decisão, entre outros fatores. Desta forma, urge capacitar os líderes dessas empresas de competências que assentem na inteligência emocional. É do senso comum que uma equipa de trabalho motivada e bem gerida produz um rendimento superior a uma equipa desmotivada. O líder da organização deve ter a capacidade de compreender e gerir as próprias emoções e as dos outros, procurando manter a sua equipa motivada e focada nos superiores objetivos da empresa. Contudo, o mesmo deve ter em consideração a complexidade das relações humanas. É aqui que reside o segredo do bom funcionamento organizacional e empresarial. Uma outra vantagem, ser alguém com inteligência emocional prende-se com uma mais saudável adaptação às adversidades, sejam elas mais ou menos gravosas. Por exemplo, um indivíduo inteligente emocionalmente tem a capacidade de, face a uma situação de despedimento, encontrar ferramentas que lhe permitam lidar com a situação de uma forma mais saudável, olhando para a mesma não tanto como um problema, mas sim como uma janela de oportunidade para fazer algo diferente. Face a estes argumentos, é absolutamente imperativo aumentar a consciencialização para a importância da inteligência emocional no desenvolvimento sustentável das empresas e das pessoas.
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Ainda não é desta que Tim Cook vai sintonizar a Apple TV. Televisor não há, já se sabia. Um serviço de televisão também não. Soube-se a semana passada, agora surgem relatos de que nem uma nova Apple TV vai ser revelada durante a Conferência Mundial de Programadores da Marca da Maçã. A próxima semana promete ser dominada pela Apple, pois é quando acontece a Conferência Mundial de Programadores da empresa de tecnologia, a WWDC 2015. Além do novo iOS e de uma nova versão do macOS, era esperado que o gigante revelasse novidades sobre os seus planos para o mercado da televisão, mas parece que ainda não é desta. De acordo com a imprensa internacional, a Apple abandonou os planos para apresentar uma nova versão da Apple TV no evento. De acordo com o The New York Times, existe de facto uma nova Apple TV, não está, no entanto, preparada para ser revelada ao grande público. A marca da maçã parece estar, assim, com dificuldade em entrar no mercado da televisão. Soube-se há pouco tempo que a empresa impulsionou até a parte do hardware, lançando um televisor, mas o plano acabou por ser engavetado. E na semana passada surgiram rumores de que o serviço de vídeo por streaming, que também deveria ser apresentado na WWDC, foi igualmente empurrado para outra data. Recorde-se que desde o lançamento da biografia oficial de Steve Jobs, que muito se tem especulado sobre uma entrada forte da Apple no mercado da televisão. O falecido cofundador da empresa garantia ter conseguido encontrar um modelo perfeito para o segmento, mas desde então nada se viu por parte da empresa. A própria Apple TV já não é atualizada desde 2012, tendo apenas recebido uma baixa de preço. 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
2: A Rádio Estrada Viva conversou via Skype com André Pereira, gestor para Portugal da BlaBlaCar, um sistema que permite juntar condutores e passageiros para a partilha de carro.
3: O meu nome é André Pereira, eu trabalho como gestor para Portugal na BlaBlaCar. Já tenho vindo a desenvolver esta atividade de há um ano para cá. Inicialmente juntei-me à empresa na sua sede, em Paris, onde ajudei a construir o site, a plataforma em Portugal e a promovê-la, essencialmente junto das redes sociais. E agora, neste momento, continuo a desenvolver essa função a partir do nosso escritório em Madrid. Explicando a BlaBlaCar o que é, qual é o seu conceito. Pronto, é uma rede social e é a rede social de referência em Portugal e na Europa para viagens em carro partilhado. O que a BlaBlaCar faz é juntar condutores que fazem viagens intercidades e que dispõem de lugares livres no seu carro, com pessoas que estão à procura de transporte para o mesmo destino, os passageiros neste caso, para que possam viajar juntos e dessa forma partilhar as suas despesas. Em média, isto permite aos condutores economizar um terço dos custos da viagem por cada passageiro e, por conseguinte, cobrir todos os seus gastos com 3 passageiros. Os passageiros, por seu lado, encontram uma alternativa mais barata, que lhes permite levar diversos volumes de bagagem, em alguns casos, consoante a preferência dos condutores, animais domésticos, e ainda uma solução que se ajusta ao seu ponto de partida e de chegada, assim como aos seus horários, uma vez que isto é tudo acordado entre os passageiros e os condutores.
2: André, foi fácil transmitir este conceito aos portugueses? Qual é o nível de adesão atualmente à BlaBlaCar?
3: Pronto, este conceito é algo novo em Portugal. Isto é uma atividade que se olhamos para os países europeus, nomeadamente no caso da Alemanha, é uma atividade que já se faz há muito tempo, há algumas décadas já. Em Portugal, quando tentamos disseminar o conceito da BlaBlaCar, temos primeiro que explicar o que é que a BlaBlaCar é e o que é que faz. Apesar dessa barreira inicial, há uma adesão grande e cada vez maior, e hoje em dia já encontra milhares de viagens partilhadas na nossa plataforma em Portugal, e pode em qualquer momento, por exemplo, pesquisar uma viagem, por exemplo, de Lisboa a Porto, porque é um eixo popular, onde vai encontrar dezenas de condutores que partilham os seus lugares para que possa partilhar as despesas com passageiros.
2: Ou seja, em termos práticos, se eu hoje quisesse aderir e começar a utilizar a BlaBlaCar, o que é que eu deveria fazer?
3: Pronto, bastava ir ao nosso site e registar-se. Inclusive, pode usar, nós temos uma funcionalidade que se chama Facebook Connect, em que se registra automaticamente com o seu perfil de Facebook. Faz isso em 2 passos, é algo muito simples, e depois vai variar consoante se utiliza o site como condutor ou como passageiro, poderá sempre utilizar a plataforma como ambos. Se for um condutor, o que faz é partilhar os seus lugares livres no site e indica os pontos de partida e de chegada, assim como a sua hora de partida. Por exemplo, imagine que vai amanhã de Porto para Coimbra. Partilha a sua viagem no nosso site, diz o número de lugares livres que tem disponível, as suas preferências pessoais, por exemplo, se ouve música no carro ou não, se transporta animais domésticos ou não, se fuma ou não, e ainda se é uma pessoa muito conversadora no carro ou não. Enquanto se for como passageiro, faz a pesquisa no site da viagem que pretende fazer, mesmo em Porto Coimbra novamente, aparece uma lista de todos os condutores que estão a partilhar os seus lugares, as suas preferências pessoais e ainda o preço por lugar. Depois pode consultar o perfil de cada condutor, que é público, e que contém uma série de informações, como a fotografia, a biografia, as preferências pessoais que já referi, a fotografia e o nível de conforto do carro, E todas estas informações, e mais e portanto, todas as classificações de outros membros com os quais já viajou no passado.
2: Ou seja,
3: E
2: parece-me
3: depois.
2: que, desculpa interromper, em termos de
3: Não, diz.
2: segurança, se eu quero saber que tipo de condutor é, eu posso ver qual é a pontuação que os outros passageiros já deram àquele condutor. É isso, não é? Portanto, eu posso ter uma ideia de quem vou encontrar.
3: Exatamente, tem uma pontuação e para além disso tem também uns comentários escritos, não é? As pessoas escrevem lá detalhadamente a experiência que tiveram com essa pessoa. Para além disso, nós temos uma equipa de atendimento ao cliente, que está disponível todos os dias da semana, com várias linhas de membros, que se assegura da qualidade e da autenticidade do material que é publicado na plataforma. E se houver algum acidente, alguma queixa de um passageiro, o que seja, imediatamente entramos em contato com o condutor e tomamos as medidas necessárias que forem para evitar a qualificação.
2: Ok, muito bem. Portanto, aí há um controle de qualidade. Qual é o número, tem ideia, o número médio de viagens por dia em Portugal neste momento, com o sistema da BlaBlaCar?
3: Sim, pronto, isso é difícil de determinar. Isto, como disse, é uma rede europeia, em que eu posso, por exemplo, ter membros italianos a partilhar viagens dentro de Portugal, geograficamente, como posso ter membros que estão registados portugueses, registados na plataforma em Portugal, que partilham viagens em Itália, não é? Excessivamente. Nós estamos presentes em 13 países. Posso adiantar, no entanto, os números totais, ou seja, os números a nível europeu. E neste momento, mais de 2 milhões de pessoas viajam todos os meses com a BlaBlaCar, sendo que temos registados mais de 10 milhões de membros.
2: Mas neste momento o número de viagens oferecidas em Portugal conta-se na casa das dezenas, das centenas, só para quem nos ouve ter uma ideia de qual é o volume neste momento.
3: Sim, isso poderá, pronto, poderá ir ao site e consultar facilmente, mas serão milhares. Ou seja, poderá ter centenas apenas, por exemplo, em Lisboa ou Porto, por exemplo. Ou pelo menos várias dezenas, por exemplo, no aeroporto, e depois terá viagens partilhadas entre diferentes cidades no país, sendo que o total será de vários milhares de gestos.
2: Ok, então eu percebi que eu posso me inscrever como condutor, mas também me posso inscrever só como passageiro, verdade?
3: Sim. E pronto, inscreve-se e depois de ter o seu perfil registado, poderá usá-lo, por exemplo, manhã como condutor e à tarde como passageiro. Depois é como preferir, não tem que criar um perfil diferente para condutor e para passageiro. Ou seja, o seu perfil poderá usá-lo para os dois fins.
2: Como é que são definidos os preços?
3: Pronto, os preços são definidos, são fixados pelo condutor dentro de certos limites impostos pela BlaBlaCar. Esse limite é calculado automaticamente pelo site, tendo em conta a viagem que vai ser feita, ou seja, tendo em conta a distância e ainda se essa viagem é feita por autoestrada ou não. Que aí acresce custos de portagens. Depois, isso dá uma certa margem, que dentro dessa margem o condutor seleciona o preço que pretende promulgar.
2: Muito bem. Uma das perguntas, como é que é feito o pagamento? É feito diretamente em dinheiro entre o condutor e o passageiro?
3: Sim, o pagamento de antes era feito diretamente em mão, em dinheiro, mas isto. Preferimos, interessante, a uma certa altura, alterar a forma de pagamento para o pagamento online. Isto tem diversas vantagens, não é? Para já, porque há um compromisso maior por parte do passageiro, que faz a sua pré-reserva desta forma através do site, e assegura que o seu lugar fica reservado. Na sua perspectiva, assegura que o seu lugar fica reservado e o condutor tem a garantia que irá receber um pagamento para aquele lugar. O passageiro ainda poderá cancelar a sua reserva, mas poderá fazê-lo dentro de um certo prazo. Se por acaso não comparecer, o pagamento será ainda assim transferido para o condutor. E isto reduziu dramaticamente o número de casos em que o passageiro, por exemplo, não comparecia, ou o condutor não comparecia. E isto, desde que nós instalámos este novo sistema, a plataforma tornou-se muito mais confiável neste sentido. Esta forma de pagamento é também um modelo, e atento já a esta informação, é também um modelo de negócio da BlaBlaCar. Ou seja, quando o passageiro faz o pagamento por cartão de crédito no nosso site, para além do preço por lugar, paga também um custo adicional, que é um custo de gestão, que paga os serviços que estão envolvidos com a reserva online, ou seja, um e-mail 15 anos, uma SMS 15 anos para o condutor, a transação do pagamento em si, e ainda uma parte que reverte para a OLK, e é essa a fonte de receita da nossa plataforma.
2: E isso corresponde a uma percentagem da viagem ou como é que é calculado?
3: É uma taxa fixa mais uma percentagem do lugar,
2: Dê-nos
3: do preço do lugar.
2: uma ideia, numa viagem Lisboa-Porto, por exemplo, que pode custar à volta de, para um passageiro?
3: Depende, mais uma vez, depende do preço que o condutor determinou. Poderá encontrar condutores que partilham lugares por 10 euros, por exemplo, ou menos, como poderá encontrar um condutor que partilha o lugar por 15 euros. Ou seja, dentro daqueles limites impostos ao OLK, é depois o condutor que vai determinar. Mas, por exemplo, imagino que o preço do lugar é 10 euros. Aplicando-lhe a taxa em cima, deverá ser mais ou menos como 11 euros e qualquer coisa. Por exemplo, isto depois varia consoante o preço do lugar, uma vez que é uma percentagem que é aplicada, não é? Mas independentemente dessa comissão, o que é importante reter aqui é que haverá sempre uma alternativa, ou seja, haverá sempre um preço por lugar que é muito mais barato que as outras alternativas, não é? Como, por exemplo, se imagina que o preço por Intercidades, de Lisboa Porto comboio será qualquer coisa como 24 euros, não é? Ora, na Babacar facilmente encontra uma viagem por 12, 13 euros de Lisboa ao Porto, sendo que as mais caras poderão ir aí até aos 17, 18 euros, e ainda assim consideravelmente mais baratas que a alternativa.
2: Sim, eu já me inscrevi no site e já vi algumas das viagens e realmente parece interessante, sim. André, uma última questão. Como é que analisa este modelo, não de negócio, mas de mobilidade, não é? Portanto, este encontro entre pessoas que fazem viagens e que disponibilizam lugares e alguém que encontra também uma forma de ser transportado mais barato e com alguma segurança. Como é que vê o impacto disto em termos de mobilidade? Quer em termos de redução dos custos, dos custos ambientais, dos custos com deslocações, mas também de um modo mais vasto, não sei se consegue fazer esse paralelo com a segurança rodoviária. Se vê alguma vantagem para a segurança rodoviária neste tipo de modelo?
3: Claro que sim. Pronto, antes de mais, é uma experiência social enriquecedora, né, porque põe as pessoas em contacto, num contacto mais próximo. Em termos ambientais, é óbvio que também tem um impacto muito positivo, porque, aliás, chegamos para a ocupação média de um veículo na Europa, creio que 1,4 ou 1,5 de pessoas por veículo, enquanto que na Babacar era 2,8 pessoas. Para além disso, sempre que faz o pagamento online, uma parte desses custos de gestão que eu referi são também revertidos para reflorestação. Ou seja, a Babacar doa uma parte desse valor para, cada vez que faz um pagamento, para reflorestar 1 metro quadrado de área.
2: Ah, muito bem.
3: E para além, em termos de segurança rodoviária, nós fizemos inclusive estudos com o Instituto de Estatística. E descobrimos que os condutores tendem a viajar mais devagar e a confirmar com mais frequência a pressão dos pneus dos seus carros quando viajam com outras pessoas.
2: Ah, isso é curioso.
3: Terminámos também que a companhia reduz substancialmente o risco de adormecer ao volante, como sabe, é um dos principais motivos dos acidentes rodoviários. Para além disso, os condutores são também avaliados quanto à qualidade da condução, nominalmente pelos nossos passageiros. Por isso, tudo isto leva a que os condutores tenham um cuidado redobrado quando viajam com a Babacar. Por isso, até nesse sentido, a Babacar está, à sua maneira, a aumentar a segurança rodoviária.
2: Muito bem, sim, me parecem ideias bastante interessantes. André Rodrigues Pereira, não sei se quer acrescentar mais alguma informação aqui nesta intervenção, neste encontro via Skype. Se diga.
3: Sim, pronto, queria apenas adicionar das informações que pensou com antes. Muitas vezes as pessoas associam este tipo de soluções ou de serviços a um serviço dirigido a jovens, a uma solução dirigida a estudantes, mas não é o caso. Em verdade, nós temos membros de todas as faixas etárias e atividades profissionais, desde estudantes de 18 anos, também naturalmente a médicos, advogados, a professores, enfermeiros, etc., de todas as idades. E temos atividade em todos os principais centros urbanos do sul ao norte do país. E também há uma personalidade importante, porque, por vezes, há pessoas, principalmente a audiência feminina, que têm um maior receio em iniciar esta atividade, pois a Babacar disponibiliza uma função que permite que, quando um membro feminino partilha uma viagem, essa sua viagem só é visível para outros membros femininos. Ou seja, tem a certeza que nunca é contactada por membros masculinos do site. Pronto, isto é uma funcionalidade que está disponível,
2: Mas essa é uma opção, ela pode não o fazer, não é?
3: pode não fazer,
2: Sim.
3: e em verdade a larga maioria dos membros femininos
2: Não o
3: não o fazem.
2: faz. Ah,
3: Ou
2: ok. É.
3: seja, viajam tanto com membros femininos como membros masculinos. No entanto, é uma funcionalidade que está disponível para quem precisa usar.
2: Portanto, considera que é um meio de transporte, é um meio de mobilidade seguro, não é?
3: Sim, com certeza. Como isso, nós viajamos transportamos mais de 2 milhões de pessoas todos os meses pela Europa toda, já há alguns anos, e nunca tivemos incidentes.
2: Muito bem. André Rodrigues Pereira, agradeço a sua disponibilidade por nos mostrar aqui um pouco o que é o BlaBlaCar e até breve. Muito obrigado.
3: Portanto, obrigado. Boa tarde.
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1: Na Naftalina de hoje temos a Banda do Casaco. Nascido do encontro de elementos vindos do jazz, como Nuno Rodrigues e da Filarmónica Fraude de António Pinho, a Banda do Casaco viverá muito da liderança destes dois elementos e da sua capacidade para se rodearem de excelentes vozes e instrumentistas. Uma das características da banda será a frequente mudança de formação, mantendo-se Pinho, Rodrigues e o violoncelista Celso de Carvalho e, mais tarde, António Pinheiro da Silva como núcleo duro. Em 1973, dá-se o encontro entre Pinho e Rodrigues, que iniciam de imediato a escrita do seu primeiro álbum, Dos Benefícios do Vendido, no Reino dos Bonifácios, apenas editado em 1975. O nome do álbum denotava já o tom surrealista que vai acompanhar toda a obra do grupo. Surrealismo esse, acentuado pelos desenhos de Carlos Zíngaro na capa do LP. Mas é no ano seguinte que sai o primeiro disco verdadeiramente marcante do grupo, Coisas do Arco da Velha. O talento satírico dos trocadilhos de Pinho conjuga-se com soluções inovadoras e o disco é marcado pela guitarra de Armindo Neves e pelo violino de Mena Amaro, que substitui Zíngaro. Cândida Soares participa e reforça a vocalização, ao mesmo tempo que ganha um nome artístico, Cândida Branca Flor, do título da terceira faixa do disco, Romance de Branca Flor. Temas como Canto de Amor e Trabalho, Morgadinha dos Canibais ou Cantiga de Embalar a Vozinhos contribuíram para um inesperado sucesso junto do público e da crítica, que o considera disco do ano. Contos de Barbearia sintetiza os trabalhos anteriores, incorporando as colaborações do contrabaixista José Eduardo e do baterista Vítor Mamed, além do regresso de Zíngaro. Mas é preciso esperar 3 anos mais para, em 1981, sair novo disco da banda, que viria a causar forte impressão junto ao público e da crítica. No Jardim da Celeste, trazia 2 novidades: uma sonoridade mais urbana, aproximando-se do rock, e a participação de 2 notáveis figuras: Nela Deira, na voz, após ter colaborado com a Brigada Vitor Jara e o Estrovante, e Jerry Marota, baterista de Peter Gabriel, de reputação internacional, que gostou tanto da banda que veio a Portugal gravar com ela. Do disco sobressai Natação Obrigatória, sendo presença obrigatória nas playlists das rádios. Também Eu, 1982, é o último álbum de originais do grupo. Haverá ainda em 1982 a compilação em duplo A Arte e a Música da Banda do Casaco, onde se faz sentir a ausência de António Pinho, um dos pilares do projeto. Notabiliza-se Salve Maravilha, na voz de Nela Deiras. Em 1984, o grupo dá o seu primeiro e único espetáculo ao vivo, que deste modo

encerra uma década de prodigiosa reinvenção dos pressupostos da música popular portuguesa, para recordar no Naftalina, Banda do Casaco e Natação Obrigatória.

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1: Olá, boa tarde, sejam bem-vindos às tardes da Rádio Clube do Dão, emissão com um cheirinho a fim de semana. Eu sou o Jorge Henriques e vou-lhe fazer companhia nesta tarde de sexta-feira até às 5. Avance com a primeira proposta musical.

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0: Abrimos agora o pano à rúbrica Soluções Práticas nesta tarde de sexta-feira.
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2: 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Esta semana vamos falar sobre os vícios dos nossos filhos em tecnologias e fast food. As crianças podem também estar viciadas em fontes de prazer que vão descobrindo à medida que crescem. O facto de se estarem a desenvolver e o exemplo dado pelos pais contribuem de forma decisiva para o problema. Os vícios são comportamentos repetitivos que podemos considerar compulsões. Por um lado, o ser humano é, por natureza, muito repetitivo. Por outro, guiamos-nos por duas leis, a de promoção do prazer e a do evitamento do desprazer, explica-nos os psicólogos. O que podemos então fazer para evitar este comportamento? Usar o autocontrolo, o nosso comportamento consciente, responde os especialistas, que alertam para um fator determinante no caso dos mais pequenos. Na infância, este regulador ainda não está muito desenvolvido. As crianças regem-se pelo que gostam ou não e cabe aos pais ajudá-las a desenvolver essa capacidade.
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0: Fecha-se o pano e sai do palco a rúbrica Soluções Práticas nesta tarde de sexta-feira.

É a música em português na tarde da Rádio Clube do Dão. Muito boa tarde, sejam bem-vindos para todo mundo em radioclubedodão.pt ou nas aplicações que você já conhece.

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3: 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Boa tarde. 3 horas.
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5: Olá, minhas amigas, olá, meus amigos. Cá estamos para a segunda parte da emissão de sexta-feira das Tardes da Rádio Clube do Dão. Eu sou o Jorge Henriques e avanço desde já com a primeira proposta musical desta segunda hora.

nas tardes da Rádio Clube Ludão, a música é sempre em português. E claro, é a música que eu escolhi para seguir. Certo, certo, é que por volta das 15h30, a subir ao palco da Margarida Lucas e da Tânia da Almeida com a rúbrica Soluções Práticas. 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
2: 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Boa tarde. 4 horas.
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10: Terceira e última parte do programa, às tardes da Rádio Clube do Dão de sexta-feira. Vamos com a primeira proposta musical desta hora. Eu sou o Jorge Henriques e então vamos a isto.

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E estas são as tardes da Rádio Clube de Dão, comigo Jorge Henrique em radioclubedão.pt, até às 5 de segunda à sexta-feira, entre as 14 e as 17 horas, cá estou eu para lhe fazer companhia em radioclubedão.pt ou então nas plataformas onde pode ouvir a rádio que lhe dá mais música em português.

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É o final do programa de hoje. Estou de regresso logo mais à antena da Rádio Clube do Dão com o Duplo Espaço a partir das 22. Já a seguir, não percam, o Nuno Soares traz-nos o Planeta Alegria. Bom fim de semana!

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1: 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Boa tarde. 5 horas.
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Muito boa tarde, sejam bem-vindos à Rádio Clube do Dão, em direto do Jardim Fundação Lapa de Lobo. Durante três dias vamos acompanhar a par e passo todas as atividades que vão passar pela Lapa do Lobo Aldeia Cultural. É a quarta edição, Lapa do Lobo Aldeia Cultural. É um festival multidisciplinar que acontece em julho e transforma a aldeia da Lapa do Lobo num território de encontro entre a criação artística, a comunidade e os públicos. Destacar algumas sugestões para esta edição. A edição da Aldeia Cultural conta pela primeira vez com quatro residências artísticas que aconteceram ao longo dos quatro meses e que antecedem os festivais. Os dias dos festivais são eles os Rostos da Aldeia de Tito Moraes, Madrinhas de Guerra, que pretende-se de Joana Gomes Martins, ainda leituras com coro de Amarelo Silvestre e o Lobito de Zé Pedro Ramos, a quinta oficina, patente nesta edição número 4 da Lapa de Lobo Aldeia Cultural. Daqui a cerca de um quarto de hora vamos ter em direto, vamos estar à conversa com Rui Fonte, da Fundação Lapa do Lobo. Vamos ficar a saber tudo e mais alguma coisa sobre esta edição da Fundação Lapa do Lobo, da edição cultural.

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0: Agora com 24 minutos depois das 5 da tarde, em direto do Jardim Fundação Lapa do Lobo, integrado na Lapa do Lobo Aldeia Cultural, estamos em direto para a edição número 4 da Aldeia Cultural, Lapa do Lobo Aldeia Cultural, para este ano 2026. Daqui a breves instantes vamos estar à conversa com Rui Fonte, programador cultural da Fundação Lapa do Lobo. É uma conversa para darmos em jeito de pontapé de saída para esta edição número 4 da edição da Fundação Lapa do Lobo Aldeia Cultural. Fique atento, então, dentro de aproximadamente 5 minutos, vamos estar à conversa com Rui Fonte, em direto do Jardim da Fundação Lapa do Lobo.
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0: Ora então, muito boa tarde, sejam bem-vindos à Rádio Clube do Dão. Estamos em direto do Jardim Fundação Lapa do Lobo, integrado na quarta edição da Lapa do Lobo Aldeia Cultural. Vamos estar à conversa com Rui Fonte dentro de breves instantes.
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0: Olá, muito boa tarde, Rui. Já estamos em direto então para a Rádio Clube do Dão, para ouvirmos 24 horas por dia, 7 dias por semana, em www.radioclubedodão.pt. Quarta edição da Lapa do Lobo, Aldeia Cultural. Como é que nasceu esta ideia e já agora o que é que mudou desde a primeira edição? Boa tarde.
3: Olá, boa tarde, Jorge. Antes de mais, o nosso agradecimento da Fundação Lapa do Lobo e de todos os parceiros pela vossa prestação aqui. Têm acompanhado desde sempre o trabalho da Fundação Lapa do Lobo, mas estar aqui no Jardim Fundação Lapa do Lobo, em direto da Aldeia Cultural, é para nós um enorme gosto e um enorme prazer. Por isso, obrigado pela vossa presença.
0: O gosto é nosso e obrigado por nos convidarem para mais uma edição da Lapa do Lobo.
3: De facto, eu diria que aquilo que mudou foi o que nos trouxe as dores de crescimento. Não quero dizer que melhorámos na programação, não quero dizer que melhorámos na organização, mas pelo menos temos noção já do trabalho que estes processos dão e esta experiência que vamos tendo já da quarta edição permite-nos ter mais flexibilidade. Em termos de programação para o público, aquilo que mudou foi tentar aprimorar e ir mais ao encontro do que as pessoas querem, quer as pessoas que visitam a aldeia, quer as pessoas que vivem na aldeia.
0: Qual é que é o principal objetivo deste evento? O que é que pretendem que as pessoas levem consigo quando regressarem a casa?
3: O objetivo é mesmo abrir as portas da aldeia e cada pessoa levará consigo aquilo que entender. Porque, de facto, as ofertas culturais são diversas, multidisciplinares, para todos os públicos, para diferentes idades, e nós, mesmo que tenhamos a noção ou a intenção de fazer uma programação para determinado público, nós este ano até foi um reforço, fizemos com que todas as iniciativas sejam para o público em geral. E por isso as pessoas vão levar aquilo que bem entenderem. Aquilo que nós queremos é que as pessoas se sintam confortáveis e bem-vindos na aldeia, porque as ofertas são muitas.
0: Olha, existem muitos festivais por aí, mas o que é que distingue? Podemos também considerar esta Lapa do Lobo Aldeia Cultural também como um festival. Portanto, tem música, E o que é que distingue esta Lapa do Lobo Aldego Cultural dos outros festivais e eventos culturais aqui da região?
3: É assim, não posso dizer que isso seja um fator muito distintivo, porque haverá também festivais que tenham esse carimbo, mas aquilo que nós tentamos fazer é não ser um festival que venha de fora para dentro, ou seja, não seja algo que venha aqui aterrar a aldeia, mas seja um projeto, um festival que nasça da aldeia para fora. E isso é a nossa principal característica. Muitas, eu diria que 80% das nossas atividades são feitas com a prata da casa e com aquilo que se faz ao longo do ano, quer na Fundação Lapa do Lobo, quer na Contracanto, quer na ADCL, quer na Junta de Freguesia da Lapa. São todos estes parceiros, o município de Nelas e de Carregal do Sal, são tudo parceiros que fazem de dentro para fora. Isso é que penso que nos distingue.
0: Olha, e como é que a população da aldeia participa nesta organização e também na realização do evento?
3: Esta iniciativa, esta edição em particular, teve o apoio da DG Artes e o nosso projeto incluía um conjunto de residências artísticas que antecediam a aldeia cultural. 4 residências artísticas, ou seja, eram pessoas que vinham de fora habitar a aldeia e apropriar-se da aldeia. Uhum. E logo aí essa aproximação com os habitantes foi feita mais devagar, mais lenta. E a aldeia sabe receber. E por isso acho que a população não só recebe nestes 3 dias, mas também acolhe durante estes 2-3 meses que antecederam a aldeia. Por isso é quase uma sinergia orgânica, diria assim. Não se força nada.
0: Assim, ok, é tudo por livre espontânea vontade.
3: Sim, de alguma forma o artista vê-se à vontade para partilhar, para dar, e a aldeia também se sente à vontade para dar e receber, eu acho que é nessa...
0: Tu já falaste, e desculpa tratar por tu, mas vamos ao longo dos anos com uma grande empatia, e este ano alguma novidade que mereça um especial destaque, esteja ali aquela coisinha que é diferente?
3: Eu diria que é a originalidade de grande parte dos eventos, porque... quer concertos, vamos agora abrir com o concerto de abertura, naturalmente, com um ensemble de percussão da AMAAD, da Associação de Música e Artes do Dão, ali de Santa Combadão, que fizeram uma peça em especial para nós, os Sons da Aldeia. Fruto dessas residências que te falei, não vale a pena destacar, porque depois temos de esquecer-me de alguma, mas foram construções também inéditas. E depois, claro, contratamos alguns produtos já elaborados pelas pessoas, pelos artistas, de certa forma não foram tão encomendados assim, mas é isso que destacamos, penso eu. Para além da relação próxima com a população, dessa relação resultou trabalhos inéditos que vão ser apresentados este fim de semana.
0: Olha, e como é que vocês fazem, ou como é que fazes a escolha dos artistas e também das atividades que integram este programa?
3: Fazes bem usar o plural, exatamente. Estou agora a dar aqui a voz e o rosto de uma equipa que não é assim muito grande, teremos 10 elementos, mas que trabalhamos todos para o sucesso e a concretização da aldeia cultural, desta 4ª edição. A escolha é feita de acordo com a possibilidade de identidade dos próprios artistas ao fenómeno da aldeia cultural. Como tu conheces bem, a Fundação Lapa do Lobo não tem uma estrutura, não é um palco RTCP, ou seja, nós estamos também, não diria limitados, porque não, isso acho que até puxa por nós, pela imaginação, mas temos algumas circunstâncias especiais e a nossa programação é feita de acordo com essas circunstâncias. Ou seja, convidamos artistas que também percebam qual é a identidade da aldeia cultural, qual é a identidade da Fundação Lapa do Lobo, dos parceiros, e sejam capazes também de se apropriarem dessa identidade. E todos somos um, na verdade.
0: Ok. A Fundação aposta muito na ligação entre a cultura e o património. De que forma é que isso se reflete nesta iniciativa?
3: No facto de sair para a rua.
0: O facto de ir cá para fora.
3: Sim,
0: abrir as portas à população,
3: porque o património não é só edificado, mas também é muito cultural, é muito invisível, não é? E eu acho que ao sairmos para a rua, estamos a partilhar o património comum, esta identidade comum que é viver numa aldeia e usufruir do que a aldeia tem para dar.
0: Olha, estamos aí na 4ª edição, no meio passou por aí uma pandemia, mas alguma história ou algum momento em que marcante das edições anteriores que te tenha emocionado particularmente?
3: O que emociona mais, creio que não só a mim, mas a toda a equipa, e o público também sente isso, são dois momentos, na verdade. É a abertura, que, como tu deves perceber, tem que começar bem.
0: Claro.
3: Mas o encerramento tem um momento especial. Nós escolhemos sempre um nome maior.
0: Já lá vamos.
3: E esse momento é quase uma partilha assim, é quase sobrenatural. É também o terminar de um fim de semana em grande, e por isso eu creio que todos os finais são especiais, porque são o início de uma nova edição.
0: Afinal de contas, nós estamos numa aldeia do interior do país, numa aldeia do interior,
3: 600
0: freguesia do concelho. Que impacto é que tem este evento na economia local? E na divulgação, nomeadamente, da freguesia, da localidade da Lapa do Lobo?
3: Eu, e nisso também tenho que novamente estender o braço à Rádio Clube do Dão. Eu acho que o impacto na economia se faz porque nós estamos aqui no Jardim Fundação Lapa do Lobo, onde a restauração é toda da competência, toda não, na sua maioria da competência de associações parceiras. Isso também faz com que as pessoas participem de forma até voluntária em nome das associações, apesar de termos alguns restaurantes aqui, e calculando, eu diria, um número de 3 mil pessoas que passem pela aldeia, eu acho que isso tem impacto, apesar de nós não ainda, até hoje, não termos contas certas, mas acredito que a quarta edição existe, porque a terceira correu bem, a segunda correu bem, a primeira correu bem, e eu acho que as pessoas já começam a apontar no calendário a sua visita à Lapa do Lobo no terceiro fim de semana de julho.
0: Olha, e diz-me uma coisa, organizar um evento desta dimensão, numa aldeia, traz certamente que alguns desafios. Quais são os maiores desafios para ti?
3: Eu diria, eu falava há pouco que escolhemos os artistas que se identifiquem com este fenómeno de uma aldeia cultural. E o principal desafio é exatamente tentar valorizar a aldeia que por si só está valorizada. Porque, deves perceber, artistas que venham de capitais de país, de Lisboa, ou então de cidades importantes como Porto ou Coimbra, convencê-los a vir aqui torna-se mais difícil, e as pessoas assim que chegam até dizem, mas vem alguém, pronto, a verdade é que vem, e um truque que nós fazemos e que posso aqui também confessar, apesar de não ser nada assim muito confidente, que é, muita da nossa programação vem por sugestão dos próprios artistas que passam por cá. Por exemplo, na segunda edição tivemos, na primeira, os Zambujos, na segunda, para fechar, estou a falar dos concertos de encerramento, na segunda a Márcia, e em conversa com a Márcia, ela falava de artistas que gostariam de vir, e eu comentei logo que gostava que o Samuel Lúria viesse, e ela própria fez o contacto.
0: E esteve cá na terceira edição.
3: Sim, esteve cá na terceira edição. A Luísa Sobral também foi um nome que surgiu de conversas com outros artistas.
0: E vamos poder ter a oportunidade, e já agora, já que desvendaste aqui um pouco do véu, que vai fechar com chave de ouro a quarta edição da Lapa do Lobo, da Eletro, vai ser Luísa Sobral. Nós vamos ter também a oportunidade, a Rádio Clube do Dão, de estar à conversa um pouco com ela. Rádio Clube do Dão, a participar, é um desafio para mim também. Muito obrigado desde já pelo convite. E este ano também na Aldeia Cultural, com emissões em direto. Que importância é que tem, tu já falaste nisso, estas parcerias de divulgação dos eventos?
3: Não só parcerias na divulgação, esta em específico, que de facto dá-nos uma projeção que nós sozinhos não iríamos conseguir. Estamos presentes nas redes sociais, estamos presentes nas ruas com cartazes e com a divulgação boca a boca, e é nessa que nós seguramos a nossa verdadeira intenção, que é as pessoas sentirem-se confortáveis em participar e de facto passarem a palavra, a dizer, olha, é lá que vai acontecer, senti-me bem lá, por isso eu confio, podem ir, e essa sugestão é válida para as outras pessoas. Isso, de facto, a divulgação boca a boca para mim é que resulta melhor, mas de facto isto é uma projeção que nós não iríamos conseguir se não fosse estas parcerias. Okay. Falo desta parceria mídia com a Rádio Clube do Dão, mas também as parceiros como as câmaras, como entidades de fora do concelho. Este ano tivemos, desde muito cedo, fora do concelho, com o Lubito, que vai também estar ali na inauguração, na abertura. Estivemos em Santa Combadão, estivemos em Tondela, no Carregal do Sol, em Nelas, já a divulgar. E toda a palavra que fale bem deste evento, ou que fale do evento, e que se sinta orgulho em participar, para nós é muito útil.
0: Olha, que mensagem que gostarias de deixar a quem ainda está indeciso, se quer, se não quer vir visitar a localidade da Lapa do Ouro, nomeadamente esta aldeia cultural?
3: Não nos distingue, como tu perguntaste há pouco, mas é uma característica, que é a aldeia cultural sempre teve eventos com inscrição obrigatória, as oficinas, masterclass, tem eventos com horário, principalmente os concertos da noite e da tarde. Vamos ter o André Gago no sábado, a Mocho no Telhado agora esta noite na sexta, mas há outros eventos que estão a passar, que estão a acontecer durante o dia.
0: Queres destacar algum também?
3: Destaco essencialmente dois, que são os Rostos da Aldeia, que resulta de uma residência do Tito Moraes, fotógrafo.
0: Vai estar a conversar amanhã também connosco.
3: Sim, e as Madrinhas de Guerra, da Joana Gomes Martins. Madrinhas de Guerra pretendem-se, um trabalho sobre as Madrinhas de Guerra, porque na Lapa do Lobo havia madrinhas e afilhados de guerra. E destaco porque resultam de residências, e eu acho que são projetos muito interessantes. Ali no Terreiro do Antunes, é na rua, as pessoas podem se sentir muito confortáveis, porque não são obrigadas a ir, apenas apareçam. E claro, o cinema do Povo Conta, um filme do Tiago Pereira sobre a população da Lapa, podem vir.
0: Olha, vamos olhar agora um pouco para o futuro. Como é que imagina a Lapa do Lobo, a aldeia cultural, daqui a 5 ou 10 anos?
3: Gostava de imaginar com mais dias e mais pessoas a participar ativamente. A população, de facto, respondeu ao desafio de decorar a própria aldeia. Há muitos habitantes a decorar aqui a aldeia, à porta
0: nota-se
3: de casa,
0: pelas ruas, os bonecos sentados.
3: Exatamente, as carroças, a lembrar um pouco o que era antigamente, mas gostava que houvesse mais envolvimento, uma participação mais ativa na construção do projeto. E depois na concretização e na programação logo veríamos, mas na construção do projeto eu acho que é o futuro, que é associar a população para trocarmos ideias. Não sei se iremos referir isso, mas posso adiantar-me. Desculpem. Vamos acabar, antes do concerto da Luísa Sobral, com uma...
0: Era isso que eu queria chegar, para fecharmos com o chave de ouro. Quem vai fechar a edição deste ano é a Luísa Sobral. Porquê?
3: Porque penso, é uma artista que está presente a solo. Nós privilegiamos muito a intimidade e esta relação com o público, e procuramos sempre que seja um artista que, dando provas também em banda, também tem muita qualidade ao atuar a solo. E por isso, a Luísa Sobral foi um nome que surgiu quase que automaticamente. Aliás, como outros nomes, já estão também na gaveta para negociarmos. Mas antes da Luísa Sobral, vamos ter uma assembleia.
0: Não queres abrir o véu de nada?
3: Não, ela estará... Já sei as canções que ela cantará, e penso que muitas das canções as pessoas vão conhecer, e mesmo quem não conheça, que é isso também um objetivo, é que seja um concerto bastante agradável, mesmo okay, para quem não acompanha a Luísa Sobral. Mas deixa-me só referir à Assembleia Popular que vai acontecer antes.
0: Ah, sim.
3: Que é, de facto, um ponto de encontro para discutir ideias, para falar sobre a aldeia cultural, a 4ª edição, que está a acabar, que estará a acabar no domingo, mas depois novas ideias, não para a aldeia cultural daqui a 2 anos, porque é a Bienal, mas para o dia-a-dia cultural da população, da Lapa do Lobo e da nossa área de abrangência, que são os concelhos de Nelas e de Carregal do Sol.
0: Olha, isto é conversa com uma cereja, estaremos aqui a tarde toda.
3: Sim, eu
0: noite,
3: tenho que ir para
0: e temos que dar o pontapé saída e irmos para a abertura, qual a Rádio Clube do Dão também vai transmitir em direto. Depois de tantos meses de preparação, qual é que será o momento em que te vais sentir que todo o esforço valeu a pena?
3: Já estou a sentir, porque eu creio que a viragem, e temos aqui também ao nosso lado pessoas da equipa, acho que ontem à noite é que foi a viragem, que foi mais intensivo, deitarmos muito tarde, mas já estou a sentir que isto vale sempre a pena. Aliás, estar aqui já vale a pena, ainda nem começou e já está a começar.
0: Okay.
3: E foi isso que sentimos também ontem, aliás, nestes últimos dias, mas isto vai-se sentindo, não é assim? Não há um momento especial, vai-se sentindo. Acho que sente mais o já acabou do que propriamente está a começar.
0: Pronto. Olha, Rui, ficamos por aqui.
3: Obrigado.
0: Foi um gosto enorme, muito obrigado mesmo. Desejo todo sucesso para a Lapa do Lobo, aldeia cultural. E cá estamos. Para dar o nosso
3: já
0: melhor.
3: Daqui a pouco.
0: Já nos encontramos.
3: Com um ensemble okay, de percussão. Da
0: ficamos por aqui então na conversa que tivemos com o Rui Fonte. A emissão continua em direto da Lapa do Lobo nesta aldeia cultural 2026 na Rádio Clube do Dão. Um abraço, até já.
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0: 6 horas.
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0: Bem-vindos, olá, boa tarde, sim senhores, bem-vindos à quarta edição da Lapa de Lobo, Aldeia Cultural, uma edição que teve uma particularidade. Esta quarta edição contou com algumas residências artísticas que iniciaram e que vão agora, iniciaram já há alguns meses e vão agora culminar com a celebração e a partilha da cultura na aldeia durante estes três dias. Vamos depois deste maravilhoso momento musical protagonizado pela AMAD, pelo ensemble de percussão, vamos fazer aqui um périplo por alguns espaços que resultam exatamente dessas residências. Mas já me estou a adiantar, eu trago comigo, vamos lá ver se eu não deixo cair, não é, Josefa? Trago comigo o Lupus de Arte, é um exemplar, são exemplares numerados, só há 15 exemplares destes, ops, 14, desculpem. Que foi um trabalho também executado propositadamente para esta quarta edição. É um trabalho a meias, a quatro braços, da Josefa Reis, é professora de pintura do curso de pintura da Fundação Lapa de Lobo, e do Hamilton, que fez esta ótima escultura. Vamos começar só com este momento simbólico e depois passamos de imediato para o AMAD. Mas antes, permitam-me agradecer a presença de todos vós, em especial ao Presidente do Município de Nelas, à Vice-Presidente do Município de Carregal, restante Executivo, também ao Executivo da Freguesia da Lapa do Lobo e restantes autarcas, Comunicação Social, a estes rapazes e raparigas que tiveram toda a semana a trabalhar connosco para também nos darem este momento, depois vão perceber qual, mas para já, professora Josefa, se calhar vai receber o primeiro aplauso, não é? O Hamilton, não é? Os autores... Dr. Carlos, como Presidente da Administração da Fundação Lapa do Lobo, vamos passar o testemunho. Não. Eu acho que pode falar alto. E antes só de passar a palavra, porque também vou terminar, dar as boas-vindas, vão ser três dias intensos. Há quatro ou cinco locais especiais, o Terreiro do Antunes é um deles, a Fundação Lapa do Lobo é outro, o Terreiro das Almas, o Jardim Fundação Lapa do Lobo, e as noites terminam todos na Contracanto, são todos convidados, que também cumprimento como nossos parceiros. Mais uma vez, o apoio dos municípios é fundamental e também da freguesia. E por isso, o meu muito obrigado, o nosso muito obrigado. Josefa.
1: Eu posso só sim, fazer aqui
0: vou passar e não vou deixar cair.
1: Ai, isso já vai cair.
2: Não quebra com fibra de vidro.
3: Isto tem que material.
0: Mas é melhor falarem ao micro.
1: Então, eu posso falar aqui, explicar um pouco o processo. Então, o doutor Carlos, já agora, vai ficar com o que deu origem a este elemento. Porque é assim, quando um projeto nasce, e neste caso nasce por uma ideia, que foi uma ideia, foi pensar a questão das artes na aldeia cultural, e como nós temos estado sempre a fazer, trazendo artistas que trabalham a tela, este ano eu pensei uma coisa diferente. Eu pensei que era envolver num objeto diferente e que trouxesse outros tipos de arte e outras interpretações. Daí que o desenho que está em 2D, é feito à aguarela, é um lobo, é o que dá o ponto de partida a esta escultura do Hamilton. Foi pensada assim numa brincadeira. E eu acabei por fazer este desenho e pensei, se calhar isto teria sentido materializá-la a 3D. Em parceria com o Hamilton Lima, que é um escultor, conversámos, ele gostou imenso da ideia, gostou do facto destas linhas todas ondulantes, que fazem parte um bocado da minha pintura, e que ele também as aproveita no seu trabalho. Porquê? Porque, no fundo, é criar uma onda de cultura através de um elemento onde nós podemos deixar o nosso cunho. Daí que, no dia 26, nós vamos estar 15, é uma edição limitada, há 10 artistas, há 5 elementos entregues a outros artistas da comunidade, que vão fazer um excelente trabalho, tenho toda a certeza disso.
2: Vão pintar,
1: todos eles vão ser diferentes, eles são numerados, eles vão depois apresentar-se com uma roupagem completamente diferente. São depois assinados pelos novos intervenientes, e tem realmente este valor simbólico, é um ponto de partida para aquilo que nós pensamos que poderá ser uma ideia interessante a desenvolver depois mais no futuro. Agradecemos a todos.
2: Parabéns pela ideia.
1: Obrigada. Hamilton, podes falar do teu... Em questões de material, eu acho que eu vou passar a palavra ao Hamilton, porque ele falará do que é a matéria com que é feito cada elemento, pode ser?
3: Bem, meu caro, é muito rápido. É, o processo foi assim, é pegar a argila, o barro, e como fazer em tridimensionalidade. Agora a Josefa quis um vazado, eu não sei para que esse vazado, pode ser uma janela?
1: Não, é que lá está, o futuro é realmente uma janela aberta.
3: Ah, está vendo aí? Ou um túnel, né?
1: É um túnel das emoções.
3: Muito bem, foi um prazer trabalhar com a Josefa, espero que vocês gostem. E os artistas no domingo. Dá uma roupagem nova nele e estamos aí para outro evento futuro. Obrigado.

0: tinha uma máquina, tinha uma coisa de contra uma areia, e tirava muitas carradas
1: para a linha com muita afluência na altura de imprensa. Estamos a falar de que ano? De 76, 77, 78, 79, 80, 83.
2: Naquele tempo não havia carros.
3: Mas era também uma empresa, que lá está, eles pararam, e o mês passado era empregada muita malta daqui.
2: Eu já tinha dinheiro, agora é que já toda a gente tem carros. Depois este mundo, a gente pensaram melhor do que a gente. Que hoje amanhã, a vida
1: toda. Nada.
2: Isso aqui não havia estado nenhum, mas isto aqui era como um olho ao sol.
1: Depois de ir a casa,
0: a pedra,

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1: Olha como está a frente.
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Thank you.

0: Não estava a fazer como estava. 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
6: Não.

0: 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As notícias parecem não ser muito boas. Certificate está a pôr em risco centenas de milhões de dispositivos Android. O seu pode ser um deles. Foi descoberto um novo problema no Android, que afeta dispositivos das principais fabricantes, entre eles a LG, Samsung, HTC, ZTE, pondo em risco centenas de milhões de equipamentos. Identificada pela equipa de investigação de Checkpoint, a Certificate é uma vulnerabilidade que permite a certas aplicações obterem ilicitamente direitos de acesso privilegiado, habitualmente utilizados pelas aplicações de suporte remoto pré-instaladas no equipamento ou instaladas posteriormente. Os atacantes podem explorar estas vulnerabilidades para obter acesso ilimitado ao dispositivo, permitindo-lhes roubar dados pessoais e rastrear a sua localização, ativar microfones para gravar conversas ou outras ações. A Checkpoint explica que o Android não oferece a opção de revogar certificados que proporcionam permissões privilegiadas, ou seja, os dispositivos não corrigidos contra esta vulnerabilidade irão seguramente trazê-las de série. A empresa de segurança diz ter notificado todas as fabricantes da existência da vulnerabilidade descoberta, que já começaram a publicar atualizações que, embora seja um processo lento, será a única forma de eliminar a falha. 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
1: 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Comecei por dizer que não se passa nada. Voltaste a perguntar todas as vezes.
0: Não se passa nada, mas achas que há razões para tu estás a
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1: Estamos em direto no primeiro dia da Lapa do Lobo, Aldeia Cultural. É o primeiro dia para a quarta edição, para este dia 24 de julho. Sugestão para daqui a pouco, às 21 horas e 30 minutos, deixa-me contar, antes que esqueça, do nascer do sol ao deitar da lua. É a proposta dos Mochos no Telhado, um espetáculo de teatro e música construído a partir da recolha de testemunhos das comunidades, numa criação sobre o trabalho, os modos de vida, as tradições e as histórias transmitidas entre gerações. Vai começar dentro de breves instantes no pátio da Fundação Lapa do Lobo. É a proposta para este final de primeiro dia da edição número 4 da Lapa do Lobo, Aldeia Cultural. A Rádio Clube do Dão vai transmitir em direto e é a rádio oficial da Lapa do Lobo, Aldeia Cultural. Para ouvir então dentro de breves instantes, no pátio da Fundação, desde já estão todos convidados a dar um saltinho até cá, para ouvir então o espetáculo Deixa-me Contar Antes Que Esqueça, do Nascer do Sol ao Deitar da Lua. São os Mochos no Telhado.
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0: Bem-vindos a 1929. Estamos confusos em relação ao tempo. Sabemos que ainda não éramos nascidos e, portanto, foi há muito tempo.
1: Foi há pouco tempo, porque os nossos pais ou os nossos avós já eram nascidos.
0: Foi algures entre o há muito tempo e o há pouco tempo. Entre o era uma vez e o foi assim que aconteceu. Algures entre o tempo da miséria e o tempo da alegria.
2: O tempo da miséria, que é, ao mesmo tempo, o tempo da alegria.
0: Estamos em Orgem.
2: Silgueiros.
0: Estamos em vários sítios ao mesmo tempo.
2: Em Viseu.
1: Em Portugal.
0: Nas terras, nas quintas, nas fazendas, nas fábricas, nas lojas, nos rios e nos tanques, nos caminhos, nas praças, nas casas de pedra.
1: No interior.
2: Na berma.
0: Na beira.
2: Na beira alta.
1: A ver de cima.
0: A ver de perto.
2: Perto de quem habitou as ruas daquele tempo.
0: Que foi há pouco tempo.
2: E nelas escreveu os seus dias. De perto. Costas curvadas e de corpo voltado para a terra, com o sol a verter-se da testa.
0: Perto dos muitos homens e mulheres que davam mãos para criar e manter a vida.
1: A ver de cima com a distância dos anos. A ver de cima, pela boca de quem nos conta as histórias de todos esses fazedores do mundo que trabalharam.
0: Cavaram.
2: Cortaram.
1: Fizeram.
0: Arrancaram.
2: Debulharam.
1: Semearam.
0: Sacharam.
2: Malharam.
1: Plantaram.
0: Mondaram.
2: Massaram.
1: Regaram.
0: Puxaram.
2: Carregaram.
1: Colheram.
0: Podaram.
2: Cuidaram.
1: Ergueram.
0: Apanharam.
2: Mataram.
1: Repetiram.
0: Repetiram.
2: Repetiram.
1: Morreram.
2: Até há bem pouco tempo. Todos nós éramos agricultores. A missão de vida de cada um era ter para a sua família
3: vinho, pão e azeite.

0: Entremos então em 1952, na povoação de
1: Silgueiros.
0: O dia começa antes do sol nascer. Será um dia longo, aviso já, em que tudo aquilo que acontece no espaço de um ano vai acontecer num dia. E tudo aquilo que acontece num dia vai acontecer numa hora. Andamos para a frente, para trás, para o lado, esticamos, encurtamos, recortamos, recontamos.
2: Semear, escavar, sachar, andar. Tandar, malhar, andar.
3: Construir,
2: arrancar, regar, puxar, colher, andar.
3: Fijar,
2: arrancar, puxar.
3: Barrelar,
2: moer, passar, cozinhar, andar, andar, andar, andar.
1: Os homens têm de estar nas quintas e nas fazendas dos patrões antes do sol nascer. Senão não serão pagos.
0: Abrir, debulhar,
1: e as mulheres levantam-se ainda mais cedo para fazer o caldo de cebolas para o almoço.
0: Regar,
1: e vão, repetidamente, levar-lhes a comida. Para cá e para lá,
0: debulhar,
1: para lá e para cá. Sempre com os filhos, um de cada lado.
0: Moer,
1: e para cá, cozinhar, aproveitam para trazer carregos de lenha à cabeça.
0: Andar.
4: Não há relógios, mas o som da corneta do quartel é o sinal das 6 da manhã. Levado pelo vento, ouve-se em Orgens tão claramente como um despertador.
0: A Maria já está a pé há cerca de 2 horas. Hoje é dia de ir à praça. Vai todas as terças, quintas e sábados com um carrego enorme de cebolas, batatas e couves à cabeça. A jornada é dura, mas vai a pé.
1: Olha a bela Navissa!
0: É dura, mas compensa. Às 9 da manhã já vendeu tudo. Há de regressar com 10 contos. Uma pequena fortuna para si e para a sua família.
1: Ah, o Sr. Joaquim também vai a caminho. É ele quem abre e fecha a praça da semana todos os dias. Quer faça neve, quer faça sol ardente, lá vai ele a assobiar.
0: Muitos que vão para a praça vender. Já cortaram a potra da raiz das couves para que se venda sem problemas. Mas a manha já é conhecida por muitos que dizem que de Orgens vêm os potreiros, os que vendem couves sem futuro.
1: Olha... O pequeno Hermínio, antes de ir para a praça, já fartou as ovelhas, já estão saciadas e à sombra.
0: Há quem vá para as minas, à caça do wolframio, que dá bom dinheiro.
4: Uma coisa assim de minério valia 5 contos, hã? 5 contos!
1: O Jorge, novo rico por causa do minério, anda sempre com 3 ou 4 canetas no bolso da gabardine. Mas não sabe escrever, não conhece uma letra. Essa gabardine comprou-a em Viseu, entrou na loja e orgulhosamente pediu...
4: Oh, bom dia. Dê-me a sua gabardine mais cara.
5: Não há relógio.
1: Cá está.
4: Não, não é essa. Eu quero a mais cara.
1: Ao qual deram uma das gabardines mais baratas, convencendo-o de que era das mais caras.
0: Oh, experimente lá esta. Oh, é caríssima.
4: Oh, está perfeita.
0: Está, não está?
4: Está boa. Obrigado.
1: Sem ele sequer desconfiar.
0: Olha, ali vai o Arlindo, o pai da Cidália. É canteiro, trabalha à pedra. E foi ele quem fez o cruzeiro que está junto à Capela de Orgens. Hoje tem um jazigo para acabar.
1: A tia Belmira moe a farinha no seu moinho. Não precisa de saber ler nem escrever para anotar as vendas com tracinhos na parede.
0: Em Oliveira de Barreiros, a lavadeira Isabel prepara tudo o que lavou para a filha ir entregar a Viseu numa caminhada de 7 quilómetros. 14 e dei volta.
4: O Zé faz o algueiro, abre os regos para a água passar e ir regar os campos.
1: Em Pindelo de Silgueiros, na escola primária que iniciou às 9 da manhã, a professora Celeste ensina às crianças... Distribui reguadas a torto e a direito, seja de manhã ou à tarde. Dizem que é má, mas que ensina bem.
0: Muitos vão trabalhar ao dia fora, naquilo que seja preciso fazer, seja a apanha da azeitona, às vindimas, o que for. Há sempre quem venha rogar.

0: Em Oliveira de Barreiros, os ricos mandam as criadas ir buscar o pão e o leite. Vê-se o senhor Amandinho entrar na casa da criada com quem se amantizou. A sua esposa bem diz a quem quiser ouvir.
1: Eu dou um fato a quem me vier dizer a hora em que ele entra em casa da amante.
0: Mas ninguém sabe bem o que lhe dizer.
1: À meio da manhã, ouve-se o som da grafonola do Manuel Sapateiro. Ouve-se o ferreiro. E ouvem-se as conversas da tia Gracinda com os mais novos, que se juntam à volta do seu lume, que está sempre aceso.
2: Cigueiros, ouve-se o carpinteiro Tony Mocas e o Afonso manda a balança a trabalhar a madeira.
0: Ouvem-se os gritos fundos de uma mulher e logo a seguir o bebê, que nasce amparado pela tia Ana Rita.
3: A menina!
1: Ouvem-se os ais e uis do último freguês a quem o mestre custódio, barbeiro, indireita aos ossos. Parece que tem olhos naqueles seus dedos, grossos de também trabalhar na lavoura.
4: Opa! Não está cobrado nem rendido. É pedir à sua senhora que lhe bote aí 3 penadas de tintura de ódio que isso passa.
1: Tintura de ódio?
0: Não é de iodo?
1: Lá fora começou a chover.
0: Lá fora está um sol abrasador.
2: Lá fora a geada queimou as colheitas. Seja como for, o trabalho segue. O trabalho cresce e o trabalho cansa.
0: Seja onde for, alguém trauteia. Alguém canta. Alguém dança.
1: Enquanto trabalha, cansa-se. Enquanto trabalha, canta.

Fernanda em lado nenhum. Ficou em casa. Está indisposta. Empenou. Está naquela altura do mês. E não pode ir às cebolas. Não pode fazer bolos. Bater natas ou claras. Ah, não pode plantar árvores. Nada cresce perante a sua presença e o seu toque. Não pode ir ao cemitério, pois tem a morada aberta e alguma alma ou espírito pode lá entrar. Não pode estar presente na matança do porco e por aí fora. Mas nem por isso fica na cama. Há que fazer em casa o trabalho que não pode esperar e que nenhuma

0: Espreitar nas portas e janelas, vê-se o pidequeiro.
1: Aquilo que vulgarmente se chamava os informadores da PIDE.
0: Anda à procura de conversas que possa reprovar.
1: Esta feita teve azar. Encostou-se à porta errada porque a mãe da Conceição não está para o aturar. Guardou o que tinha feito no penico à espera deste momento glorioso. Quando vê a coca, abre-lhe a porta e atira-lhe aquela porcaria para cima da cabeça.
0: Com ela ninguém se metia.
2: É que eu faço, corto e mando.
1: A verdade é que nunca mais lá foi o pidequeiro.
2: Então nós estávamos dentro da nossa casa e não podíamos falar.
1: Depois do 25 de Abril, em Pindelo, mudou-se para lá o Kikas, um desses pidequeiros. Mesmo depois da queda do regime, uma vez pidequeiro, para sempre pidequeiro. Não conseguiu nunca largar o hábito de escutar às portas, mesmo quando não havia ninguém a quem reportar, a não ser a sua mãezinha.
3: Olha, o sol está agora a chegar ao seu ponto mais alto.
2: Oh, vemos o Padre Francisco acechar o seu próprio terreno. Tronco nu, com o suor a escorrer-lhe pelo peito.
1: Haverá de ser, durante 40 e tal anos, o padre de Oliveira de Barreiros. Um homem alto, forte, rude, abrutalhado, que vinha sempre de São João de bicicleta para dizer as missas. Uhum. Não havia quem não estremecesse perante a sua presença. Não, não, não por causa da sua imponência física, não, mas devido ao contacto direto que tinha com Deus Nosso Senhor.
2: Com Deus Nosso Senhor, claro. Ora, antes da Páscoa, todas as pessoas, crianças ou adultos, tinham de ir à examina, mostrar que sabiam a doutrina ensinada pela Dona Marquinhas Pomba. Ninos, vamos rezar o Pai Nosso.
0: Padre Nosso, rilha os ossos, rilha-os tu que já não posso.
2: Quem foi que te ensinou isso assim?
0: Foi a minha mãezinha sentada ao lume.
2: É, foi a tua mãezinha sentada ao lume.
0: Foi.
2: Vamos rezar... Ave Maria.
0: Ave Maria, cheia de graça, bota vinho na minha cabaça. Santa Maria, que estás no céu, castanhas secas, pão no chapéu.
2: É que tinham de saber a doutrina em condições. Se não soubessem, traziam a raposa para casa e o padre não os deixava comungar.
0: Trazer a raposa, chumbar, é igual. Bem, um dia, disse assim o padre Francisco Prado Loureiro, à frente de toda a gente.
1: Ouça lá, porquê que a Eva pecou?
2: Então, foi por causa da maçã, senhor padre.
1: Foi por causa da maçã?
2: Sim.
1: Foi por causa da maçã? Ora, vá por aqui abaixo e vá perguntar às pessoas se foi por causa da maçã que a Eva pecou.
2: O padre Francisco não gostava que ninguém se desse da linha. Literalmente, na fila para a primeira comunhão, as crianças tinham de olhar para a cabeça do da frente, como os carneirinhos de Deus que deveriam ser, bem comportadas e aprumadas. Se algum desviava a cabeça da linha, vinha o padre com a chave da igreja e pimba na cabeça. Ora, neste preciso momento, passamos pela fila de crianças que se prepara para a primeira comunhão. E o Toino...
0: Sempre foi desengonçado a andar.
2: Desvia inocentemente a cabeça da linha.
0: Pumba!
2: Na cabeça. Ora, Deus quis que o seu pai, que tinha como alcunha rico filho, regressasse neste preciso momento da pesca para casa, para assistir em primeira mão a este comportamento abusivo do padre.
0: Oh, meu cabrão!
2: Diz ele para o padre. As crianças param. Os que estavam nas redondezas suspendem o que estão a fazer e olham de soslaio. É que nunca ninguém se insurgia contra o padre, por mais injusto ou violento que ele fosse. O padre olha-o furiosamente e, de forma fria e calculada, começa a desapertar os numerosos botões pretos da sua batina de padre, sem nunca desviar o olhar do rico filho, que não deixa de o insultar.
0: Você é parvo ou quê? Então faz isso às crianças! Faz isso ao meu rico filho!
2: O padre despe a batina, coloca-a direitinha sobre o muro da igreja e deixa de ser o homem de Deus para ser o homem que Deus fez. Dá uma também a soma no rico filho, que ele fica estatelado no meio do chão e, no fim, ainda lhe parte a cabaça e a cana de pesca. Depois, volta a vestir a batina. As crianças não saem da fila. O Toino engole em seco e endireita a cabeça. Apesar da luta perdida, o seu pai tinha-o defendido. E um dia, Deus haveria de fazer justiça.
1: As ruas voltam a respirar. E todos regressam à vida. Vê-se uma comoção de gente. Uns que vêm de longe, estão apenas de passagem. Outros são caras mais do que conhecidas em Orgens.
0: São João Doloroso.
1: Silgueiros. A aldeia é uma autêntica rede social. Um organismo vivo para o qual todos trabalham e onde todos se reconhecem.
0: Olha,
4: Olha, vem ali a Elsa Sardinheira.
5: Ah, é a Sardinheira Henriqueta.
6: Olha a corridinha!
2: Oh, o jovem Joaquim Sapateiro.
4: Olha as minhas botas novas, feitas de sola de alcanena.
1: Oh, o Manuelzinho da farmácia vai além.
4: E o Arlindo, vem acabar os bois.
2: Olha, o carniceiro João Lindinho vai matar os porcos.
6: O Vasco Ferrador.
2: A Glória Costureira.
4: E o Afonso Alfaiate.
1: Ai, eu vou em direita. Vou ao Zé Lindinho.
2: Ai, ai, ai, o meu filhote está com o ventre caído. Vou à Suzete.
4: Não. Vai à Isaura Perna de Pau.
7: O avô Elisa.
2: Foi o doutor Hernani que recomendou.
6: Olha o Zé Moleiro.
4: Menho parado não ganha maquia, não é, Zé?
2: Olha, a Padre Margarida vai a caminho da cidade para ir comprar o pão.
6: Olha, chegou o Padre Alegria, o seu pão de primeira.
4: É uma alegria por 5 tostões.
2: Quem quer figos? Quem quer almoçar?
4: Olha a bela laranja, é de Setúbal.
2: Quem quer leite diretamente da vaca?
4: Olha, vou ao Artur Barbeiro cortar a barba, já decidi.
1: Eu fui lá levar uma injeção no outro
2: dia. Eu fui lá arrancar um dente.
1: O Manuel Carteiro trouxe-me uma carta hoje.
4: Ah. Olha o Artur das Peles. Oh, Maria, traz as peles dos coelhos.
2: Ali vem o comprador ambulante.
1: O amulador.
4: Afiar tesouras e navalhas, consertar o chapéu ou botar pano novo.
2: O Arlindo Tendeiro.
4: Quem quer? Pentes e carrinhos e pomatas para as grelhas das mulheres velhas.
6: Olha, vem ali o chapeleiro Melantum.
4: Onde?
6: Fuja!
4: Ai, fuja!
6: Vem lá,
4: fuja!
6: Chuva.
4: Ai, Jesus! Ai, Jesus!
1: Ouço o Quargas a cantarolar. O João Rouxinol do Rio a fazer mais uma das suas serenatas.
4: Amei-te tanto, tanto talvez que enfim,
1: ai,
4: o meu desejo era ter-te sempre bem perto de mim.
1: Ai.
4: Mas certo dia, um dia cruel me fugiste, na fantasia do amor fiquei sozinho e triste. Minha que já não és minha, desse coração desfeito, és minha e muito mais minha do que desse que trazes no peito. Esse rapaz que te roubou o amor não tem na alma sequer um sentimento de dor. Tenho a certeza, é uma loucura banal, de tal crueza feroz, hás de senti-lo fatal. Oh, olha, vem ali o professor Miguel Moreira da Cunha, a quem todos tiram o chapéu, e a sua esposa também, olha. Vida, como está?
1: Quando o professor Miguel Moreira da Cunha chegou a Silgueiros, vindo de São João de Lourosa, onde tinha nascido, conta quem ouviu contar que trazia com ele apenas uma bicicleta. Mas rapidamente multiplicou o pouco que tinha.
2: Trabalhava noite e dia. Pela sua escola, passou toda a povoação de Passos. Numa época de analfabetismo, não havia ali ninguém que não soubesse ler e escrever.
4: Republicano convicto. Tornou-se o primeiro presidente da Junta de Silgueiras logo após o 5 de outubro.
2: Cresceu em reputação e em riqueza. Toda a aldeia trabalhou na sua casa e todos tiravam o chapéu ao homem justo e honesto que a todos oferecia uma forma de subsistir.
1: Dizia-se que tinha visão. Via para além do imediato, para além do visível. Via uma oportunidade e não hesitava.
2: Quando o Tono Padeiro veio da tropa, o professor Miguel mandou construir um forno comunitário. E ali, pela primeira vez em Silgueiros, fez-se um pão de trigo. Uma novidade por aquelas bandas.
1: Quando o Marcos veio da tropa, com carta de condução, mais uma vez o professor Miguel viu mais longe, tão longe quanto Viseu, ou até mais. Comprou uma camioneta e convidou o jovem Marcos a conduzi-la. Nasceu assim o primeiro serviço de transporte público para Viseu. Uma camioneta de 17 lugares, marca Chevrolet, a gasolina. Passados alguns anos, o Marcos pediu ao professor que lhe vendesse o autocarro que ele conduzia. E assim aconteceu. E ainda hoje, vemos os autocarros Marcos por aí, a tornarem mais curtas as distâncias.
4: Conta-se que quando o professor Miguel Moreira da Cunha chegou a Silgueiros, trazia apenas com ele uma bicicleta. Mas quando partiu, deixou para trás um império.
2: Quantas sementes lançadas à terra deram fruto?
1: Quantos tesouros passaram de mão em mão, de geração em geração?
2: Uma máquina de costura.
4: O garantir de um ganha-pão.
1: Uma técnica, uma arte dominada apenas por alguns.

0: Não vai poder continuar. A máquina de costura não é sua. Não há dinheiro para uma. E o trabalho da terra pede todo o seu tempo e esforço. Eu realmente teria gostado muito de ser costureira. E tenho muita pena que isso não tenha acontecido. Quantas sementes lançadas à terra não puderam crescer?
1: 3 da tarde.
0: Alguém morreu? O Zeca Marroquino está a dar

0: uma mulher. Uma mulher, uma badalada. Duas se é homem, três se é padre, quatro se é bispo, cinco se é o papa. Morreu a menina Josefina. Menina Jorfininha, como lhe chamavam. 64. Nem as rezas da tia Laurinda, nem o saber do mestre custódio a impediram de partir. As palavras tristes são escorregadias e ninguém as quer guardar para si durante muito tempo. Por isso a notícia correu depressa. Não só porque a família da menina Jorfininha é numerosa, mas também porque é das mais respeitadas naquela comunidade. Apressa-se a chegar a Senhora Maria dos Prazeres com a sua oração para esconjurar o demónio. A oração das 12 palavras ditas e retornadas. É que tinha de ser dita mesmo à hora da morte. É preciso que não me engane, senão ainda é pior. Custódio, amigo meu. Custódio, sim. Amigo teu, não. Diz-me as 12 verdades. Eu te as direi que eu bem as sei. As 12 são as 12 apóstolos.
1: A morte.
0: As 11 são as 11
1: é
0: mil
1: o
0: virgens.
1: Último dos trabalhos que emprega muita gente. Escolhes logo um belo caixão de pinho, feito e decorado pelo artista conhecido como Zé dos Caixões. Um caixão pintado de branco.
2: À conta da menina Jorfininha ser virgem.
1: E enfeitado com umas fitinhas de seda que fazem uma franja e florinhas de pano da mesma cor semeadas por todo o lado.
2: Ai, que beleza. Assim até dá gosto de morrer, não é?
3: Deixa concentrar-se.
0: As duas são as tabuinhas de Moisés, onde Nosso Senhor Jesus Cristo pôs os seus sagrados pés. A primeira é a Santa Casa de Jerusalém, onde Nosso Senhor Jesus Cristo morreu por nós. Amém.
1: E a luta final contra o demónio.
4: Sete raios leva o sol, sete raios leva a lua. Rebenta aqui, demónio, que esta casa não é tua.
0: Não me enganei. A menina Jorfininha está no céu.
5: Graças a Deus. Ai. Oh, 4 da tarde. A vida continua.
1: Está na hora de ir abrir às cabritas. As crianças saem da escola e vão ajudar as mães nas terras. O Zé está cheio de fome. E antes que vá beber diretamente da teta da cabra, a Conceição serve-lhe o leite num caco da resina.
0: Era tudo muito imediato, não era preciso comprar nada.
1: Nas ruas estreitas da aldeia, o feijão é estendido numas mantas e é debulhado. As crianças roubam feijões para ir brincar ao estreloco ou ao...
2: Para ou para não? Para. Oh. Anda.
1: Os homens saem do trabalho. Das terras, das quintas, das fazendas, das lojas. As mulheres remendam as roupas. Nada vai para o lixo.
2: Ainda há tempo para passar na farmácia de Silgueiros e comprar 5 gramas de coca.
1: Coca?
2: Quê? Ah, não, não, não me interpretem mal. Eu explico. É que a coca moidinha, misturada num preparado com centeio e lançada aos peixes no rio, é uma forma rápida e eficaz de garantir o almoço para a família toda.
1: Pelo caminho, o Sr. Pires encontra o Casimiro Cantoneiro.
0: O Casimiro Cantoneiro era um rapaz castiço, com um ritmo mais alentejano. Um andar arrastado e um falar espaçado. Empregado pela Câmara para ser o cantoneiro daquelas bandas.
1: Um cantoneiro é um indivíduo que limpa as estradas e os caminhos.

0: bonitinhos. Naquele tempo fazia-se com uma sachola.
1: Pois, mas o Casimiro Cantoneiro tinha o sacho teso. Ou seja, pouco ou nada fazia.
0: Oh, Casimiro, esta estrada aqui para cima, isto está uma desgraça.
2: Ui, cai lá um cordão.
0: Hã?
2: Faz lá muito frio. A gente lança a enxada e ela nem entra, tanto frio que faz.
0: Oh, Casimiro, e você não vai até à Pedra Cavaleira?
1: A Pedra Cavaleira é a povoação mais distante, fica deste lado do Riozão.
0: Você não vai até lá, homem?
2: Oh, é isso lá, é como ao centeio.
0: Ah.
2: É como ao centeio, nem é preciso lá ir, aquilo trata-se sozinho.
0: Ele não queria era fazer nenhum. Pois, a dada altura, saiu uma lei que informava que todos os funcionários da Câmara eram obrigados a fazer o exame da quarta classe. Ora, o Casimiro Cantoneiro tinha feito apenas a terceira classe. Ou fazia o exame da quarta, ou ia embora, ia para a rua.
2: Olha lá, então não é que eles agora querem que eu vá a cabo?
0: Eles eram os da Câmara.
1: A cabo?
2: A cabo de cantoneiro.
0: Ser promovido. Bem, para isso tinha de estudar. O Casimiro Cantoneiro deixou-se de falares arrastados e agarrou-se aos livros para manter o emprego que tanto jeitinho lhe dava.
2: Oh, Sr. Pires! Oh, boa tarde.
0: Oh, Sr. Casimiro.
2: Olha, sabe que eu estou a estudar para ir a cabo de cantoneiro. Não é brincadeira. Olha, e tenho aqui uma dúvida. Que
0: eu agora estou cheio de pressa.
2: Mas o Sr. Pires, explica-me rápido, muito rápido. Olha, diz aqui, superior hierático. O que é hierático?
0: O exame do Casimiro foi épico. Ele disse ao júri tudo o que sabia, mas só o que sabia. E não respondeu a nada daquilo que lhe foi perguntado.
2: Quem dá o que tem, mas não é obrigado.
0: Saiu-lhe um texto na prova oral sobre cereais e onde se cultivavam nas diferentes regiões de Portugal, de norte a sul, e pergunta-lhe o presidente do júri. Senhor Casimiro.
2: Sim, senhor professor.
0: Portugal tem muitos cereais.
2: Tem, sim, senhor, graças a Deus.
0: Em que províncias se cultiva
2: províncias.
0: O milho?
2: Sim, professor, províncias. As províncias de Portugal são... Minho, Trás-os-Montes, Douro, Litoral, Beira e Alta, Beira
0: não,
2: Baixa...
0: Não, senhor Casimiro. Estou-lhe a perguntar... Escute. Estou-lhe a perguntar em que províncias se cultiva o milho.
2: Então, mas não está certo. Então, eu disse... As províncias de Portugal são... Minho, Trás-os-Montes, Beira e Alta, Beira Baixa, Douro, Litoral, para não esquecer...
0: Etc, depois... etc. O júri decidiu que não valia a pena insistir.
1: Oh, senhor Casimiro, esqueça lá o milho. Diga-me do arroz.
2: Do arroz?
1: O arroz.
2: O senhor professor dá-me licença. E não leva mal, mas o senhor professor de arroz não percebe nada. Arroz é cá com o Casimiro. Olha, o arroz é assim. Bota-se aqui, bota-se ali, cu para trás. Bota-se aqui, bota-se ali, cu para trás. Bota-se aqui, bota-se ali, cu para trás. Está a ver? Bota-se aqui, bota-se ali, cu para trás. Bota-se aqui, bota-se ali, cu para trás.
0: E foi a pôr arroz até ao fundo da sala.
2: Bota-se aqui, bota-se ali, cu para trás.
0: Mas ele passou, não me digas que o reprovaram. Passou ou não passou?
2: Ó, senhor Pires, passei.
0: Ah, senhor Casimiro, parabéns. Eu não estava lá, mas foi assim que eu vi contar.
3: 6 da tarde.
0: Em Orgens, na casa da Amélia, prepara-se mais uma festa. Sem se olhar a custos, há de ser esta folia desmedida que a vai levar à bancarrota. De dentro da casa da Maria, ouve-se cantar.

0: Oh, Maria, tu tens pão?
1: Tenho, minha tia.
2: Olha que não, tia, não tem cá nada. Ela não tem cá nada. Está-nos a cantar para nos matar a fome, como se a cantar nos enchesse a barriga.

0: Toma lá metade de uma broa. As crianças correm até à casa da tia Gracinda, a única que tem uma balança, para pesar a metade da broa e perceber quanto é que terão de retribuir na próxima fornada de pão. A tia Gracinda tem uma balança, mas não tem pesos. Usa como medida os testos das panelas de diferentes tamanhos.
1: Bem, no fim da noite, juntam-se todos à volta do lume da tia Gracinda, que hoje ainda não se apagou.
0: A noite cai. A lua de agosto é luminosa e ajuda a completar os últimos afazeres. Há que regar pela fresquinha. Em Orgens, a Emília e o marido sentam-se na cama para contar o dinheiro que veio da praça e de outros trabalhos. A vida está cara, para quem pouco tem.
1: São pouquitos.
0: Opa. Ora bem. 3 carapaus dos grandes custam 3,25 tostões. Mais 3 ou 4 sardinhas custam 2 tostões.
1: O autocarro para Viseu são
2: 5 tostões.
1: Isso dá para 3 pães e também dá para ver televisão na venda.
0: Oh. Ora, uma caixa de fósforos são
3: 3 tostões. Subiu.
0: Oh. Então mais vale ir pedir uma à tia Gracinda.
1: Ao circo a gente dá o que quer e o que bem entende. Mas há sempre quem vê e foge para não dar nada.
0: 100 escudos de renda, mais 25 escudos de água e luz.
1: Olha, com 15 escudos já se compra muita coisa. Bacalhau, arroz, açúcar para fazer um bolinho.
0: Sobram 100 escudos, que dá para o pezinho de meia. Para um dia termos uma casinha só nossa e para termos um lugarinho no cemitério.
1: Sim.
0: E já não é nada mau. Para aqueles que não se lembram e para aqueles que nunca souberam, um escudo são 10 tostões. 200 escudos, 1 euro. Ou seja, na altura pagava-se de renda 50 cêntimos. Ou seja, a inflação foi na ordem dos 60.000%.
1: Em tempo de João Franco, estava tudo bem.

0: Em Silgueiros, por esta altura, o corpo da menina Jorfininha já foi preparado.
1: Havia sempre alguém corajoso o suficiente para vestir os mortos. Uma mão carinhosa que os preparava para que preservassem a dignidade humana um pouco mais de tempo antes de serem devorados pelos bichos. Neste caso, era a Regina.
0: A mulher do Pissorradas? Não. Isso era em Pindelo.
1: Então era a tia Ana Rita.
2: Não, isso era em Orgens.
0: Então?
2: Ela punha um espelho à frente da boca dos defuntos para ter a certeza que já não respiravam. E depois lavava-os e vestia-os. Era a primeira que todos chamavam, quer na hora da morte, como na hora do nascimento.
1: O velório começa e vai arrastar-se pela noite dentro. Dentro da casa da defunta. Já não sobra espaço. Todos vieram marcar a sua presença, dar os seus sentimentos à família e muitos vieram mesmo para trabalhar. A morte já é coisa corriqueira nas aldeias e ninguém faz grandes cerimónias.
2: Novos e velhos desde cedo andam de mãos dadas com a morte. Conhecem-lhe as manhas e já não lhe têm grande respeito.
1: Maria Cardeira, uma das alminhas presentes, vivia de fazer recados, mas era carpideira nas horas de maior aflição. Mas para trabalhar com gosto, quer dizer, com desgosto, precisava de uma pequena ajuda, naturalmente. Uma aguardentezita.
2: Oh, tia Maria.
3: É para ajudar ao desgosto.
1: É para ajudar.
0: Olha.
3: Porra! Esta barriga!
1: Pudera. É que era neste frasco que se guardava o álcool puro que o Manuelzinho da loja usou para dar as injeções à menina Jorfininha.
3: Oh, menina, é o que há.
2: Paciência.
0: Manuel Charreu também era uma presença habitual em eventos de natureza fúnebre. Manuel de Batismo, Charreu da Vida.
3: Charreu, famoso cantador ao desafio, em tudo quanto eram tascas, feiras e romarias.
0: Obrigado.
3: É para si?
0: É
3: para si, para si, é claro.
1: Charreu das mil histórias que contava como ninguém.
0: Era um homem a quem ninguém dizia nada que não levasse troco, em prosa ou em verso.
2: Um herói para muitos dos presentes. Ninguém o dispensava naquelas circunstâncias. É porque se na morte o choro é necessário, o riso ainda mais, que é para voltar à vida. Contou a história dos heróis aviadores, a dos bêbados, a dos ricos e dos pobres. Contou anedotas, contou histórias da vida dele e das outras. E recita agora a Carta do Inferno. Presta atenção, essa é muito boa.
0: Então, compadre e amigo, escrevo-lhe do inferno onde cheguei há 15 dias. Aqui o que mais me custa a suportar é o calor. Ponto final. Ninguém vê senão espetos em brasa, desses que há aí de assar a carne. Ponto final. Tenho cá muita gente conhecida da nossa freguesia. Está cá o abade e o Mariolo do Sacristão. Está o regedor e a sua sobrinha. Está o Jaquim Coveiro e o mestre Alfaiate. E está a santopeia da minha sogra. E o mata e rouba está no pregatório. Dois pontos.
2: Oh, Timanel, e se contasse outra? É que nós já ouvimos essa mil vezes.
0: Não lhe posso ser mais extenso, porque aqui o demónio está com pressa para ir buscar a alma do nosso escrivão de fazenda. Faça recomendações à comadre e ao compadre e diga-lhe um dia cá o espero, mais à sua senhora. Sem mais, seu compadre.
1: Ao longo da noite, a casa vai ficando cada vez mais vazia.
2: Ai, mas a equipa das carpideiras, a Maria Cardeira, a Maria do Bítaro e outras estão regaladas, quentes que nem borralhos e satisfeitas com a animação da noite.
0: Espreitamos agora o dia seguinte. No Largo Fronteiro, pelas 3 da tarde, chega o Sr. Abade. Tudo se levanta. O choro começa. Primeiro calmo, misturado com ais e suspiros. Depois, quando o corpo da menina Jorfininha é levantado,

0: O Zé Coveiro tem a enxada afiada e agora dá trabalho aos braços que pedem esforço e suor. É um homem que cava com gosto pela menina...
1: Com gosto?
0: É um homem que cava com desgosto pela menina Jorfininha.
1: E porque a vida é curta, o trabalho é duro, mas a festa deve ser longa. 7 dias depois, na missa do 7º dia, não há de faltar pobre ou indigente. Igreja cheia. No final, em fila, todos estendem a mão e o senhor David deposita uma moeda de 10 tostões, quase uma fortuna. Mais tarde, começam a chegar ao pátio da casa aqueles que a Maria Cardeira tinha especialmente convidado em nome da família da menina Jorfininha.
2: Não se esqueçam de trazer colheres, que a casa tem muitas, mas não serve para todos.
1: Há de tudo. Torga, de alumínio, de lata, ninguém falha. São dezenas ao redor do tacho de cobre, cheio de batatas guisadas, a fumegar e a deitar um cheirinho.
2: Comece lá, ti beijoco, que vosso me é o mais velho.
0: Pois é, menina, pois sou, pois sou.
1: O ti beijoco chega-se ao tacho, enche a colher, leva a comida à boca e engole tudo de uma vez, sem sequer ter tempo de mastigar. Todos vão e vêm de forma muito ordeira, na sua vez, e as batatas vão descendo. E quando se começa a ver o fundo do tacho, já os estômagos estão saciados. Mas ninguém arreda pé.
0: Sabe, tia Maria?
2: Ah, diga lá, tia Maria.
0: O que a gente precisava era assim de uma festa destas, umas 2 vezes por semana.
3: Até não era.
0: Olha que vivíamos mais luzidios e morríamos com saúde.
2: Ai, de barriga cheia com as tristezas da vida, vamos agora andar para trás, que já andámos demasiado. Regressamos à noite do velório, mas vamos dar um passo ao lado para uma noite de animação. 2 ou 3 vezes por ano. Chegam às aldeias grupos que viajam em carroças, normalmente famílias, e que percorrem o país com o seu circo. Chamam-lhe as comédias, os comediantes. Eles chegam, montam o seu estaminé, juntam um largo ou umas árvores e preparam-se para fazer o seu espetáculo. Eu aviso este povo que vai haver neste largo um grande espetáculo de circo. Os comediantes são muito bons. Venham ver o Delfinzito e a Maria Estrela e a sua trupe de trapezistas, equilibristas, ilusionistas e palhaços. Vem quem quer! Entra o Delfinzito com o seu fato vermelho que dava nas vistas e a Maria Estrela, com a elegância do costume e lantejoulas na roupa.
0: Vou-vos dizer, Lapa do Lobo, vocês são o melhor público que já tivemos.
2: Ele já disse isto em Carregal do Sol.
0: Não.
2: Os palhaços abrem o espetáculo sem papas na língua.
1: Meus caros, que bem vestidos estamos para uma bela noite de circo. Vejo que as camisas estão revendadas. O sapato ficou em casa, não é? Pois, mas também não se pode pedir mais que a vida está cara. Quem não tiver cuecas, diga que eu tenho aqui a mais.
2: Ai, eu por acaso não tenho!
1: Quem foi que disse isso?
2: Ai, foi esta senhora aqui!
1: Oh, sua desavergonhada! Ah, então você vem para aqui sem cuecas?
0: Oh,
1: emprenha-minhocas! Passa aí as cuecas à senhora, pelo amor de Deus!
2: As alcunhas atribuídas pelos do circo eram sempre variadas na sua brejeirice. O Toino Mocas ficou... Não, Toino Repúblicas ficou o Emprenha-Minhocas. Preciso delas. Mas também havia o Rapa-Caçoilas, o Salta-Pocinhas, etc, etc.
1: Depois de um número arriscado no trapézio, em que todos os que viram sustiveram a respiração, chegou a hora da Miss Licita caminhar na corda bamba. Miss Licita, com o seu fato justo, nem precisava de caminhar na corda bamba para ser uma atração.

0: Uma salva de palmas para a Miss Licinda! Podem bater com mais força se concordam! E agora, chegou o momento. Estica-se a corda. Ai, ai, ai.
1: Ai, Nossa Senhora.
0: Todo o povo fica em silêncio para permitir a concentração. A Marquitas, na plateia, abre o leque e abana-se furiosamente.
1: Oh, Marquitas, olha a Miss Licita. A Miss Licita respira. Uma gota de suor corre-lhe na testa. Está inquieta com alguma coisa?
0: É que ela viaja com o seu bebé pequeno e deixou-o aos cuidados da Aurélia.
1: Não.
0: Sim. Enquanto caminha na corda bamba, a Aurélia e o seu marido vêm até à varanda com o menino, que nesse momento solta um breve choro, o suficiente para distrair a sua mãe, que olha para cima e perde o equilíbrio.
1: E cai no meio da estrada.
0: Todos congelam antes de correrem para ela aflitos. É levada para a casa da tia Laurinda e vão a correr chamar o doutor Quintino. Há um curioso que espreita pela janela, mas é logo apanhado em flagrante pelo marido da Miss Licita.
1: Oh, meu patife! Tem alguma coisa a estar a olhar para as costas da minha mulher?
0: Lá fora, o espetáculo deve continuar. O Delfizito e a Maria Estrela cantam para distrair os que ainda estão preocupados com a Miss Licita. Se o povo não se divertir, no fim não vai dar nada. E esta

0: No final!
1: Obrigada.
0: O chapéu! No final! Cá, rápido, antes que eu suba agora. Começa a discursar, mas o chapéu passa para as doações. Há quem seja honesto e contribua, não é? Afinal, se viu, tem de pagar, não é? Acha que vivemos do ar, meu senhor? Pronto. Parece que, afinal, a queda da Miss Licita afetou as colheitas. Só me dão ar. Achas que eu como isto?
1: Um dia de circo é sempre um dia especial. Nessas noites, a vida deixa de ser só trabalho e o povo fica mais sensível aos prazeres do mundo. À vinda para casa, ao fim da noite, as crianças veem o senhor Amandinho entrar na casa da amante, de chinelos de quarto.
2: Oh, meus trapores, vamos é para a cama.
3: Para a cama vá o senhor!
2: Pois.
0: Oh. Ali perto, a Marquitas ouve a folia de um casal animado dentro de uma casa, espreita pela janela e vê uma mulher vestida com uma combinação vermelha, tal e qual o Delfinzito. Oh. Parece que o circo continua pela noite dentro. Ainda agora estava ali a cantar, o Delfinzito já está aqui a fazer acrobacias.
1: É muito polivalente.
0: Os artistas, aqueles que viajavam de terra em terra, aqueles que caminhavam na corda bamba, pareciam de uma espécie diferente. Eram admirados por todos. Houve até um dia em que a pequena Célia se escondeu na carroça da Miss Licita, com esperança de não ser descoberta e poder ir com eles, viver uma vida com risco e lantejoulas.
1: Terminadas as regras e as comédias na aldeia, fecham-se as águas e as mulheres em casa.

0: A vida é ditada pelo trabalho, que vai desde o nascer do sol até ao deitar da lua. Tanto trabalho invisível para sustentar a vida, para nos conseguirmos manter de pé e para, por vezes, conseguirmos dar um passo em frente e andar. Semear, escavar, sachar, andar. Mondar, malhar, andar. Arrancar, regar, puxar, colher, andar.
1: Fiar, debulhar,
0: andar. Fechar, moer, pastar, cozinhar, andar.
2: O meu pai, José da Costa, nunca teve uma profissão, mas criou-nos a todos. Nunca teve um salário, mas fazia muita coisa. Chamavam-no o homem das sete artes. Foi coveiro, sacristão, barbeiro, fogueteiro, lavrador. Até deram o nome dele ao largo, em frente à nossa casa.
3: Podemos dizer que ser mulher também era uma profissão. Porque as mulheres sempre foram forçadas a uma série de trabalhos mais difíceis. Levar um carrego à cabeça era trabalho de mulher. Levar uma canastra à cabeça com 50 quilos era trabalho de mulher.
0: Se fosse hoje, não deixava o meu pai nascer, porque não tinha uma perna a partir do joelho. Chamavam-lhe Manuel Perna de Pau. E, no entanto, ele foi um homem que criou 8 filhos. Fazia tudo como aos outros. Só não ia com os bois, com as grades, porque se lhe enterrava a perna. Uma vez, na cidade, uma senhora abordou-o e perguntou-lhe se tinha lá em casa alguma filha para servir. E ele disse:
3: Tenho cinco filhas, minha senhora.
0: Mas enquanto eu for vivo, nenhuma há de servir ninguém.
2: De todos estes fazedores do mundo, herdámos paisagens em construção. Utensílios de trabalho, tradições, formas de pensar e de fazer.
3: Formas de contar e de cantar.
0: Sentámo-nos com eles para que nos ajudassem a ver o que hoje nos parece invisível.

0: O trabalho mudou de rosto, mas ainda o reconhecemos. Ainda nos cansa, mas também nos encanta. Também nos move, também guia os nossos dias.
1: Hoje somos nós quem faz, quem constrói, quem canta. Mas quem sabe no futuro estejam neste preciso momento a olhar para trás. O que verão ainda está por contar.
2: São memórias pouco mais que preenchem os meus dias.
3: São memórias pouco mais.
2: São histórias dos meus pais, dos meus

0: Obrigado.
1: Estamos a terminar este espetáculo. Deixa-me contar que esqueça os mochos no telhado. A proposta que está reservada para este primeiro dia da edição número 4 da Lapa do Lobo Aldeia Cultural. Estamos em direto do pátio da Fundação Lapa do Lobo, onde até o próximo domingo a Rádio Clubão está a transmitir em direto os espetáculos, as entrevistas.
2: Queria só agradecer a vossa presença, antes de mais, e dizer que este espetáculo, deixa-me contar antes que esqueça, do Nascer do Sol ao Deitar da Lua, foi criado em 2024 a partir de recolhas nas freguesias de Viseu, em Silgueiros, em Ogens e em São João de Lourosa, de histórias de pessoas de antigamente, que nos contaram essas histórias e canções, e foi a partir disso que criámos este espetáculo. E pronto, e obrigada à Fundação e a toda a organização do festival, e um resto do festival, bom festival para vocês. E é isso, obrigada por terem vindo.
0: Obrigado.
2: Obrigada, boa noite.
0: Obrigado.
2: Ai, está aqui.
3: Olá, parabéns. Só um minuto da vossa atenção, a festa ainda hoje começou. Vamos para o lounge da Contracanto. Vamos para o lounge da Contracanto até que as pernas nos doam. Ai, mas há lugares sentados, por isso podem doer na mesma. E amanhã continuamos, desde manhã com oficinas, masterclasses. Amanhã à noite serão bem-vindos para o espetáculo Canções para Poetas com André Gago e Vítor Zamora. Muito obrigado.
0: Muito obrigado.
3: Muito obrigado. Muito
1: obrigado. O convite está feito para estes próximos dias na Lapa de Lobo Aldeia Cultural. São 3Ds para acompanhar em direto na Rádio Clube do Dão. Boa noite e até amanhã.
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0: 11 horas.
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2: Eu sou o Jorge Henriques e vou-lhe fazer companhia durante esta segunda e última hora de emissão aqui na sua rádio preferida no Duplo Espaço. Não perca daqui a pouco o espaço à entrevista. Vou chamar a Mafalda Ramos, que nos vai trazer o Audiopress Portugal e, claro, mais um convidado. Para já, avanço com a primeira proposta musical desta segunda hora.

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3: Vamos em frente com mais música nesta segunda parte do Duplo Espaço. Lá atrás ficaram ainda mais duas propostas musicais a cantar a língua de Camões, precisamente. E não perca daqui a pouco a Mafalda Ramos com o Audio Press Portugal. É o espaço entrevista da emissão de hoje do Duplo Espaço.
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0: Está na altura de passar a bola para Mafalda Ramos. Vamos entrar com o Espaço Entrevista na segunda parte da emissão de hoje do Duplo Espaço. Ok, Mafalda Ramos, aí está e o Audiopress Portugal.
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2: Hoje trago-lhe uma grande empreendedora social. É presidente da Associação LEC, Associação de Pais e Amigos de Pessoas com Necessidades Especiais, de Alfândega da Fé. Recebeu o prémio Personalidade do Ano em 2017 pela Cooperativa António Sérgio. Chama-se Selmira Macedo. Depois de ter criado produtos e soluções para resolver problemas sociais, a doutora Selmira Macedo é a pessoa indicada para nos falar sobre as associações sem fins lucrativos e a mudança de paradigma necessária para que estas organizações passem a ser integradas naturalmente nesta nova economia social, como o Reino Unido já o faz há muito tempo. Esta nova economia social é mais solidária, é menos existencialista e menos focada na caridade. Procura resolver necessidades concretas através da autossustentabilidade adquirida com a criação de novos produtos e novos serviços sociais. Eu sei, por exemplo, de outras entrevistas que já fiz, que no Reino Unido existe uma figura de empresa social que cá não existe, não é? Há esta confusão que diz instituições têm que todas de ter sem fins lucrativos e com os problemas que daí advêm. Portanto, esta nova economia social precisa imenso deste...
3: De mudar o paradigma.
2: Sim.
3: É um tabu que não faz sentido.
2: Na sua perspectiva, é um tabu que não faz sentido. Pode-nos explicar um pouco?
3: Exatamente, porque é assim, nós, a história da economia social, tal como a sociedade tem vindo a evoluir, não é? Os atores envolvidos, os stakeholders, as pessoas, a própria forma como as famílias e as pessoas envolvidas nesta área beneficiam dos serviços, vêm as respostas sociais que são dadas, estão a evoluir. De maneira que é preciso e urgente mudar o paradigma do assistencialismo. Eu falo pela Associação LEC, a Associação LEC tem 9 anos e só no final de 8 anos, portanto só em dezembro do ano passado, é que começou a ser apoiada pela Segurança Social, portanto a receber apoio do Estado. Isso não nos impediu de durante 8 anos desenvolver respostas sociais inovadoras no nosso país e que iam exatamente ao encontro daquilo que as famílias e que as pessoas com deficiência, no caso específico da Associação LEC, queriam e precisavam. Portanto, mas é muito difícil. Portanto, existem IPSS, existem organizações que têm lavandarias, que vendem queijinhos, que vendem... E acho muito bem, porque, mas é quase uma economia escondida, envergonhada, e não tem que ser, porque é importante que as organizações sejam autossustentáveis, porque o apoio do Estado não chega para cobrir todas as despesas que estas organizações têm, porque estas organizações, muitas delas nunca chegam a ser autossustentáveis. Portanto, aquelas que são pioneiras, que têm pensamento disruptivo e têm uma capacidade de inovar, têm que ser apoiadas e têm que ser apoiadas em... nesta transformação da autossustentabilidade, de pensar na economia social como uma área que é preciso, de facto, que, pela inovação e pelo empreendedorismo, que de facto se consiga sustentar. Ou seja, eu costumo dizer que é fazer o bem bem feito, e fazer o bem bem feito é fazê-lo com responsabilidade. E responsabilidade significa que eu tenho que cobrir as minhas despesas e tenho que saber o que gasto, e também é importante que eu perceba como é que posso ganhar e que todos possam ganhar. É óbvio, salvaguardando de que é a própria organização que ficará com a receita que deriva desta economia, vamos chamar assim. Acho que é o que faz sentido na minha cabeça, pelo menos.
2: Portanto, é a empresa social a funcionar na ótica do reinvestimento em si mesma, não é?
3: Exatamente, portanto, a receita, vamos chamar assim, por exemplo, com o projeto Equi é muito mais fácil. Eu, por exemplo, na Associação LEC, com o projeto do Centro de Atendimento, com as terapias, é impossível a autossustentabilidade, é muito difícil a autossustentabilidade, mas, por exemplo, no projeto Equi ou noutros projetos que entretanto já fomos desenvolvendo, é possível que haja sustentabilidade. pensando que toda essa receita venha novamente, seja aplicada na organização, que a faça crescer e que a faça ser, dar mais resposta a cada vez mais pessoas que dela precisam. Acho que é o que faz sentido.
2: E como é que durante esses 8 anos conseguiu que a associação fosse andando, não é? E autossustentando-se?
3: Bom, eu criei a associação em 2009 e criei a associação, na altura, eu falo em criei porque fui mesmo quase sozinha, não é? Criei a associação já com uma perspectiva virada, ou pelo menos muito, muito afastada do assistencialismo. Porquê? Porque a associação resulta de um estudo que eu fiz na minha tese de doutoramento sobre as necessidades das famílias. E curiosamente fui descobrindo, através desse estudo, que as famílias tinham necessidades que, além de, obviamente, de terapêuticas, não é? De melhorar a qualidade dos filhos e delas próprias, não é? Tinham necessidade de se confortarem a nível emocional. E isto quer dizer o quê? Quer dizer que os pais é preciso trabalhar a componente emocional dos pais, é preciso capacitar os pais. Isto quer dizer o quê? Envolver os pais e as próprias pessoas com deficiência na resolução dos seus próprios problemas. Capacitá-los é terapêutico. Ao mesmo tempo que estamos a envolver, estamos-lhe a dar oportunidade de resolverem os seus próprios problemas e terem uma voz ativa nessa resolução. Isso significa que as respostas sociais que criarem desse tipo de organizações ou que surgirem desse tipo de organizações são respostas sociais que estão centradas nos problemas das famílias e que estão centradas nas suas soluções. Muitas vezes o que nós encontramos são serviços completamente desajustados daquilo que são as necessidades destas pessoas. E isso é importante combater. É o primeiro ponto a combater, é esse desajuste que há entre o serviço que é prestado e a necessidade daquela pessoa. Portanto, ao criar a associação, eu tentei que todas as respostas sociais que fôssemos desenvolvendo, todas elas tivessem um fundo de resposta imediata àquilo que são as necessidades das pessoas. E claro que criei vários projetos ao longo destes 8 anos. O projeto, por exemplo, das colónias de férias. Temos um centro de turismo rural que só funciona no mês de agosto, em que os pais de todo o país vão atrás dos montes, deixam os filhos para férias e vão descansar. O descanso do cuidador é absolutamente necessário. E eu ando a dizer isto há mais de 10 anos. A minha tese de doutoramento é sobre isso, é sobre a questão emocional do descanso do cuidador informal, das questões emocionais de ultrapassar o luto, do próprio cuidador estar são. Porque se o cuidador informal não estar são emocionalmente, fica doente fisicamente. Há uma correlação positiva entre essas duas áreas. Portanto, um dos projetos foi esse, foi permitir que durante pelo menos 15 dias num ano o cuidador informal possa ter férias. Esse foi um dos projetos que ia dando alguma sustentabilidade à associação. Mas antes desse projeto surge outro. Como fiz no âmbito da minha tese de doutoramento, fiz uma escola de pais, que era uma escola de pais aplicada aos pais de pessoas com deficiência. Chamava-se Escola de Pais.NEE. O NEE era de Necessidades Educativas Especiais, ou seja, pais com pessoas em casa com problemas vários, com vários tipos de funcionalidade, precisam eles próprios de alguma formação para lidar com os filhos. Primeiro, para lidarem com eles próprios, não é? Por essas questões da aceitação da deficiência ou da resolução de algum problema que tenha ficado emocionalmente, para os capacitar e depois para os envolver na resolução dos problemas. E esse projeto da Escola de Pais é que deu origem à criação da própria associação. E, entretanto, escrevi um livro e essa foi a nossa primeira fonte de receita. A venda do livro reverteu integralmente para a Associação Leque e foi sustentando ali algumas coisas. Depois fazíamos formação, também foi ajudando a sustentar. E como este projeto era inovador e o projeto das colónias de férias eram inovadores, começámos a ter alguma notoriedade a nível nacional e fomos candidatando a associações, a mutualidades, a empresas, às candidaturas que estão presentes na nossa sociedade, na nossa comunidade, e fomos ganhando algumas candidaturas que nos permitiu criar novos serviços. Mas foram, dizer-lhe que foram 8 anos de muito sofrimento, de muito trabalho, de muita luta, mas sempre numa perspectiva de não baixarmos os braços e criarmos sustentabilidade.
2: Esta grande mulher, a doutora Selmira Macedo, criou um centro de turismo rural para os pais de pessoas deficientes. ajudando assim os cuidadores a tirarem tempo para eles próprios, para poderem ir de férias. Porque para cuidar é preciso estar bem. Criou uma escola de pais, elaborou um livro que foi ajudando a desenvolver o trabalho para dar respostas rápidas e concretas às necessidades destas pessoas. Criou uma metodologia de alfabetização, chama-se EQI, para eliminar as barreiras de comunicação entre as pessoas. Neste momento, Selmira Macedo, empreendedora social e personalidade do ano de 2017, procura parceiros para se associarem aos projetos que estão a decorrer, procura criar novos produtos para fazer o bem bem feito. Fez isto tudo numa década e enquanto passava por situações graves de saúde. Portugal tem grandes mulheres e Selmira Macedo é seguramente uma delas.
3: A partir de 2013, mais ou menos, eu desenvolvi o projeto EQI, não sei se conhece. O projeto EQI é uma metodologia de alfabetização que começou por querer alfabetizar e reabilitar pessoas com deficiência, porque associa, é um projeto que pretende eliminar as barreiras de comunicação, ou pelo menos ajudar a limar, a eliminar as barreiras de comunicação entre as pessoas. É um projeto que tem o braille, tem a língua gestual portuguesa, tem o alfabeto fonético e a grafia. Usando esses quatro componentes de uma só vez, nós temos a capacidade de aprender mais rápido o alfabeto, de ultrapassar problemas que tínhamos a nível da fonética, de ultrapassar problemas que tínhamos, por exemplo, ao nível da escrita. Por exemplo, há pessoas que dão erros e passam a deixar de dar. Crianças com dislexias nas escolas estão a ter muitos bons resultados com esta metodologia e também é uma metodologia, portanto, é um projeto de uma associação que também virada com esta perspectiva de sustentabilidade. Foi transformada num jogo, esse jogo conseguimos angariar fundos e neste momento é apoiado pelo Portugal Inovação Social e pela Gulbenkian e é vendido na comunidade, portanto, por cada caixa EQI que nós vendemos, produzimos duas. Uma para voltar a vender, pensando na sustentabilidade, e a outra para oferecer nas escolas. Vamos às escolas, damos formação aos professores, oferecemos o material com a garantia de que aqueles professores vão operacionalizar a metodologia EQI. E repare, já chegamos a mais de 25 mil crianças em todo o país. Imagine que se continuarmos com este caminho, daqui a 20 anos, estas crianças serão adultos muito mais sensíveis para a diferença do que somos provavelmente nós hoje. Portanto, estes 8 anos foram um bocadinho isso, foi pensar em projetos que tivessem sustentabilidade e que pudessem ir ao encontro daquilo que as pessoas querem. E neste momento o que é que as pessoas querem? As pessoas querem ter uma sociedade inclusiva, portanto o caminho é esse. Claro que precisamos sempre, e como somos uma IPSS, repare, somos uma organização sem fins lucrativos, tanto um projeto como outro projeto precisa sempre de novos parceiros, precisa sempre até de empresas que queiram, por exemplo, no EQI, empresas que queiram ser nossos parceiros e criarmos e ousarmos criar uma empresa social, porque não? Que queiram investir em nós como parceiros, que queiram transformar este projeto num modelo de negócio social que consiga crescer, que consiga ter sustentabilidade. Ele já recebeu vários prémios a nível nacional e internacional, por que não internacionalizarmos este projeto que é tão nosso? Depois é muito fácil aceder tanto a um projeto como ao outro. A Associação LEC tem um site, o Projeto EQI tem outro site. Sejam nossos sócios, olhem carinhosamente para os nossos projetos e vejam que é possível fazer, como eu dizia antes, o bem bem feito. Não precisamos de muito dinheiro, mas efetivamente precisamos de dinheiro. Eu costumo dizer que não gosto da palavra caridade, mas a solidariedade também é interessante. E às vezes o ser solidário é só o que a Mafalda está a fazer, que é simplesmente partilhar aquilo que nós fazemos, que são os nossos sonhos, que permitem sorrir muita gente. E quando nós deixamos as pessoas sorrir, ou deixamos, às vezes só damos isso, às vezes só damos sorrisos, só damos esperança num dia melhor, já estamos a fazer o bem. Portanto, nada nos conforta mais do que isso, não é?
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7: Ficamos por aqui no Espaço Entrevista de hoje. Foi com Mafalda Ramos e, claro, o Audio Press Portugal.
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7: Estamos de regresso à música.

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0: Posso?
1: Vou. Dentro dela, bro. Vou olhar dela, fora. Agora.
2: Vou cortar. É melhor. Desculpa.
0: Eu fico com calores. Com calores. Miga. Miga. Vitum. Olá, minhas amigas, olá, meus amigos. Tristezas não pagam dívidas e todas as semanas cá estamos nós no Duplo Espaço na sua rádio com grandes músicas em português, ainda as rubricas Histórias Verdadeiras com o Rui Fonte e Psicologia para Todos com o Marcelo Costa e ainda o Espaço Entrevista na segunda hora de emissão. Vamos em frente com mais música em português.

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0: uma hora.
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